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0: Sugestões para ajudar no seu dia a dia.
1: Organizar bijuterias na gaveta. Ninguém precisa de um organizador sofisticado para manter as bijuterias em bagunça. Aliás, sem bagunça, né? Na gaveta. Improvise a arrumação com forminhas de doces de papel, formas de gelo ou formas de cupcake.
2: Você ouviu?
0: Boa ideia.
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4: Hora certa. 21 horas e 7 minutos.

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3: Agora, boa ideia! Sugestões para ajudar no seu dia a dia.
4: E com um vasinho de barro e pedaços de arame, você pode elaborar um novo apoio para os anéis.
5: Você ouviu?
3: Boa ideia!
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0: Agora, boa ideia! Sugestões para ajudar no seu dia a dia.
3: Organizar copos no armário. Está ficando sem espaço no armário para guardar copos? É possível improvisar uma prateleira usando uma bandeja. Sobre uma fileira de copos, coloque uma bandeja e depois empilhe mais uma fileira de copos. Forre a bandeja com EVA para impedir que os copos escorreguem. Gostou das dicas? Amanhã tem mais.
4: Você ouviu?
0: Boa ideia.
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6: Hora certa. 21 horas e 42 minutos.

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6: Agora, boa ideia! Sugestões para ajudar no seu dia a dia.
7: Organizar fios eletrodomésticos. Para não ter que lidar diariamente com os fios de eletrodomésticos soltos e também emaranhados pelo armário, a solução é simples. Cole um velcro autocolante no plugue e outro no aparelho. Na hora de guardar, enrole o fio no aparelho e junte as duas partes do velcro para manter tudo no lugar.
8: Você ouviu?
6: Boa ideia!
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10: Hora certa. 22 horas e 1 minuto.

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6: Agora, boa ideia! Sugestões para ajudar no seu dia a dia.
7: Fixar saco plástico na lixeira. Se a sua lixeira é de metal ou inox, os sacos plásticos provavelmente vivem escorregando. Para mantê-los no lugar, coloque vários ímãs na boca do saco por fora da lixeira.
8: Você ouviu?
6: Boa ideia!
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10: Hora certa.
11: 22 horas e 16 minutos.

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6: Agora, boa ideia! Sugestões para ajudar no seu dia a dia.
7: Armazenar tapetes. A melhor maneira de guardar um tapete é enrolado, né? Além de evitar marcas, você economiza espaço. Em um tubo de PVC ou até mesmo em um tubo de macarrão, de piscina, né? Você vai enrolar o tapete com a face virada para dentro, só no sentido de comprimento.
8: Você ouviu?
6: Boa ideia!
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10: Hora certa. 22 horas e 33 minutos.

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6: Agora, boa ideia! Sugestões para ajudar no seu dia a dia.
7: Identificar chaves. Se o seu molho de chaves é muito populoso e você sempre se confunde na hora de abrir as fechaduras, um bom truque é pintar a cabeça das chaves com esmalte de cores diferentes. Assim fica mais fácil associar a cor à porta correta.
8: Você ouviu?
6: Boa ideia!
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9: Hora certa.
10: 22 horas e 50 minutos.

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5: 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Sugestões para ajudar no seu dia a dia.
6: Organizar bijuterias na gaveta. Ninguém precisa de um organizador sofisticado para manter as bijuterias em bagunça. Aliás, sem bagunça, né? Na gaveta. Improvise a arrumação com forminhas de doces de papel, formas de gelo ou formas de cupcake.
2: Você ouviu?
5: Boa ideia!
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7: 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Sugestões para ajudar no seu dia a dia.
8: E com um vasinho de barro e pedaços de arame, você pode elaborar um novo apoio para os anéis.
9: Você ouviu?
7: Boa ideia.
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10: Horas e 22 minutos.

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6: Agora, boa ideia! Sugestões para ajudar no seu dia a dia.
7: Organizar fios eletrodomésticos. Para não ter que lidar diariamente com os fios de eletrodomésticos soltos e também emaranhados pelo armário, a solução é simples. Cole um velcro autocolante no plugue e outro no aparelho. Na hora de guardar, enrole o fio no aparelho e junte as duas partes do velcro para manter tudo no lugar.
8: Você ouviu?
6: Boa ideia!
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10: Hora certa. 23 horas e 39 minutos.

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6: 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Sugestões para ajudar no seu dia a dia.
7: Projetinho fácil. Com uma telinha de ponto cruz e um porta-retratos, você faz um lindo suporte para brincos.
8: Você ouviu?
6: Boa ideia!
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7: Agora, boa ideia! Sugestões para ajudar no seu dia a dia.
8: Organizar copos no armário. Está ficando sem espaço no armário para guardar copos? É possível improvisar uma prateleira usando uma bandeja. Sobre uma fileira de copos, coloque uma bandeja e depois empilhe mais uma fileira de copos. Forre a bandeja com EVA para impedir que os copos escorreguem. Gostou das dicas? Amanhã tem mais.
9: Você ouviu?
7: Boa ideia!
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11: Hora certa. 0 hora e 10 minutos.

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tinha suspirado, tinha beijado o papel devotamente. Era a primeira vez que lhe escreviam aquelas sentimentalidades, e o seu orgulho dilatava-se ao calor amoroso que saía delas, como um corpo ressequido que se estira num banho tépido. Sentia um acréscimo de estima por si mesma e parecia-lhe que entrava, enfim, numa existência superiormente interessante, onde cada hora tinha o seu encanto diferente, cada passo conduzia a um êxtase e a alma se cobria.

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Apesar da sua riqueza, a ninguém desconhecia. A nobre rainha santa a pobreza socorria. Porém, o rei soberano, que na opulência vivia, proibiu a rainha santa das esmolas que fazia, dizendo que ela humilhava a nobre soberania. 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
5: Oito horas e 18 minutos.
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7: A Polícia Federal apura elo entre lobista Lulinha e Marcola. Mensagens citam joias e contrato de venda de cannabis, mais conhecida como maconha. A Polícia Federal apura a atuação da empresária Roberta Luxinger e se a relação dela com Marco Antônio Roberto, ex-chefe de gabinete do presidente Luiz Inácio Lula do PT, e com Fábio Luiz Lula da Silva, primogênito do chefe do Executivo, ajudou Antônio Carlos Antunes, conhecido como Careca do INSS, a firmar contratos com o governo federal. Uma das suspeitas da Polícia Federal é que o grupo pode ter articulado a compra de medicamentos à base de cannabis, ou seja, à base de maconha, sem a realização de licitação. Bem, em uma das frentes de apuração, a corporação encontrou uma conversa em que Marco Aurélio recebe de Luxinger o modelo de um contrato desta natureza com o Ministério da Saúde. A polícia também encontrou uma mensagem que aponta que Luxinger comprou joias de diamante para Ribeiro avaliadas em R$ 9,2 mil. Este é o objetivo de um dos 3 inquéritos abertos no STF, Supremo Tribunal Federal, que tem Lulinha como um dos alvos e apura os crimes de corrupção e tráfico de influência.
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7: Polícia Federal prepara rodada de depoimentos de Vorcaro para concluir investigação. Primeiro interrogatório está marcado, portanto, para esta quinta-feira, dia 20. A expectativa é que o primeiro relatório do caso Master seja finalizado até o final do mês. O ex-banqueiro Daniel Vorcaro tem 2 encontros marcados em uma semana para prestar depoimento à Polícia Federal sobre as fraudes do Banco Master. O primeiro deles acontecerá nesta quinta-feira, dia 20, e o foco é o inquérito que apura contratação de perfis nas redes sociais para atacar o Banco Central e defender o Master em meio às negociações com o BRB, Banco de Brasília. A oitava será videoconferência. Vorcaro participará da sala de audiência dentro da Papudinha, anexo ao Complexo da Papuda, em Brasília, conforme o planejamento já montado pela Polícia Militar, responsável pelo núcleo de custódia.
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7: Lula busca evangélicos, mas quer campanha longe dos púlpitos. PT prepara comitês pelo país, aposta em políticas sociais e música gospel e avalia ato evangélico no Rio de Janeiro. O presidente Luiz Inácio Lula da Silva do PT está disposto a brigar pelo voto evangélico, mas quer a campanha longe dos púlpitos. A orientação é que os acenos e gestos a esse segmento religioso mais alinhado à direita não se torne uma entrada forçada nas igrejas. A pesquisa Quaest, divulgada na última sexta, dia 14, dimensiona o desafio. No primeiro turno, Lula lidera entre os católicos, com 47%, ante 27% de Flávio Bolsonaro, candidato do PL, entre os evangélicos. A posição se inverte. O filho do ex-presidente tem 43% e o petista, 24%.
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8: Oito horas e 38 minutos.
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10: Campanha de Flávio avalia se defende ou não proibição total de bets. Alfredo Gaspar criticou regras atuais, disse que o formato da regulamentação destruiu a saúde mental dos brasileiros e falou que revisão corrigirá pontos para coibir, ou seja, jogatinha desenfreada. Bem, a campanha presidencial de Flávio Bolsonaro do PL ainda não definiu se vai defender a proibição total das apostas esportivas e dos jogos online, as chamadas bets, segundo o vice da chapa, deputado federal Alfredo Gaspar. O correligionário, no entanto, avalia que será necessário rever a regulamentação atual e estabelecer medidas mais rígidas para conter os impactos negativos da atividade.
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10: 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Xuxa Meneghel se manifestou mais uma vez sobre as críticas que tem recebido por conta dos figurinos ousados e usados durante a turnê O Último Voo da Nave. Para a apresentadora, os ataques nas redes sociais refletem uma sociedade que reduz discursos etaristas e machistas. Ninguém chama homem de ridículo, observou.
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10: Intérprete de John Stewart na série Lanternas, Aaron Pierre por pouco não ficou de fora da produção. Inclusive teve estreia no domingo na HBO e também na HBO Max, não por falta de talento ou por não adequar o papel, mas por uma questão de saúde. Na fase final de testes, ele disse que o tendão dele acabou separando do osso e também o bíceps e até o ombro, lembrou o galã de 32 anos.

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8: Oito horas e 55 minutos. 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
9: Cauã Raymond retornou ao palco do Domingão com Hulk, semanas após o público acusar Luciano Hulk de interrompê-lo quando o ator mencionou casas de apostas. Nesse último domingo, o artista apareceu de surpresa no palco da atração para divulgar a série Jogada de Risco e o apresentador descartou um climão.
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9: 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O ator Diego Martins foi confirmado no elenco da Dança dos Famosos. Antes da competição do Domingão com o Hulk, o artista já havia participado de dois realities e seu vencedor de ambos é em 2025 e Queen Star Brasil em 2022, exibido pela HBO Max.
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11: A previsão para esta quarta-feira indica calor e variação de nebulosidade na região centro-oeste. No Distrito Federal, Brasília terá poucas nuvens, com temperaturas entre 17 e 29 graus. Em Goiás, o tempo também terá poucas nuvens em grande parte do estado. Em Goiânia, a mínima será de 19 e a máxima de 32. Em Mato Grosso, muitas nuvens predominam ao longo do dia. Cuiabá terá temperaturas entre 27 e 39 graus. Em Mato Grosso do Sul, a previsão também é de muitas nuvens. Em Campo Grande, os termômetros variam entre 22 e 35 graus. As informações são do Instituto Nacional de Meteorologia. Viviane Bessa, o tempo e a temperatura.

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2: Nove horas e 12 minutos.
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4: A previsão para esta quarta-feira indica chuva em parte da faixa leste da região nordeste. Na Bahia, a chuva se concentra principalmente no litoral e em áreas do leste do estado. Em Salvador, os termômetros variam entre 23 e 27 graus. Em Sergipe, Aracaju terá mínima de 23 e máxima de 26 graus, com muitas nuvens e chuva. Em Alagoas, a chuva atinge principalmente o litoral e a zona da mata. Em Maceió, as temperaturas ficam entre 23 e 27 graus. Em Pernambuco, a chuva também se concentra no litoral e na zona da mata. Recife terá mínima de 23 e máxima de 27 graus. Na Paraíba, há previsão de chuva, principalmente na faixa leste. Em João Pessoa, os termômetros variam entre 24 e 29 graus. No Rio Grande do Norte, Natal terá muitas nuvens com chuva, mínima de 23 e máxima de 30 graus. No Ceará, Fortaleza terá muitas nuvens com temperaturas entre 25 e 31 graus. No Piauí, Teresina terá mínima de 20, máxima de 37 graus. E no Maranhão, São Luís terá muitas nuvens, com mínima de 25 e máxima de 33 graus. As informações são do Instituto Nacional de Meteorologia. Viviane Bessa, o tempo e a temperatura.
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4: A previsão do tempo para esta quarta-feira indica chuva em parte da região norte. No Acre e em Rondônia, são esperadas pancadas de chuva acompanhadas de trovoadas. Em Rio Branco, a temperatura varia entre 22 e 34 graus. Já em Porto Velho, os termômetros ficam entre 23 e 37 graus. Em Roraima, há previsão de chuva isolada. Em Boa Vista, mínima de 26 e a máxima de 35. No Amazonas, muitas nuvens predominam, com possibilidade de chuva em áreas do oeste e sudoeste do estado. Em Manaus, a temperatura varia entre 27 e 36 graus. No Amapá, Pará e Tocantins, a previsão é de muitas nuvens. As máximas chegam a 33 graus em Macapá, 34 em Belém e 37 graus em Palmas. As informações são do Instituto Nacional de Meteorologia. Viviane Bessa, o tempo e a temperatura.
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4: A previsão para esta quarta-feira indica predomínio de poucas nuvens na região sudeste. Em São Paulo, o tempo permanece com poucas nuvens. Na capital, a temperatura varia entre 17 e 30 graus. No Rio de Janeiro, a previsão também é de poucas nuvens. Na capital, os termômetros ficam entre 17 e 32 graus. Em Minas Gerais, o dia será de poucas nuvens. Belo Horizonte registra mínima de 13 graus e máxima de 30 graus. No Espírito Santo, também haverá poucas nuvens. Em Vitória, a temperatura varia entre 16 e 27 graus. As informações são do Instituto Nacional de Meteorologia. Viviane Bessa, o tempo e a temperatura.

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7: Nove horas e 28 minutos.
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9: A previsão para esta quarta-feira indica chuva no Rio Grande do Sul e predomínio de muitas nuvens no Paraná e em Santa Catarina. No Paraná, o céu terá muitas nuvens em grande parte do estado. Em Curitiba, a temperatura varia entre 16 e 28 graus. Em Santa Catarina, muitas nuvens predominam, com possibilidade de chuva isolada em algumas áreas. Em Florianópolis, os termômetros variam entre 17 e 23 graus. No Rio Grande do Sul, há previsão de pancadas de chuva e trovoadas em grande parte do estado. Em Porto Alegre, a mínima será de 15 graus e a máxima de 19 graus. As informações são do Instituto Nacional de Meteorologia. Viviane Bessa, o tempo e a temperatura.
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1: O preço do boi gordo registra redução nesta quarta-feira, 19 de agosto. Em São Paulo, a arroba é negociada a R$ 344,80. No mercado de frango, os preços permanecem estáveis na Grande São Paulo, em São José do Rio Preto e em Descalvado. O quilo do frango congelado é vendido a R$ 7,17, enquanto o frango resfriado custa R$ 7,18. Já a carcaça suína especial registra alta nos atacados da Grande São Paulo, com quilo comercializado a R$ 7,38. Entre os estados pesquisados, o suíno vivo apresenta queda em Santa Catarina, onde o quilo é negociado a R$ 4,71. Os dados são do CEPEA. Reportagem Sofia Muniz.
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1: A saca de 70 quilos da soja inicia esta quarta-feira, 19 de agosto, com alta no interior do Paraná e na região litorânea de Paranaguá. No mercado paranaense, o grão registra valorização de 1,07%, com a saca negociada a R$ 143,21. Em Paranaguá, a alta foi de 0,81% e a saca é comercializada a R$ 151,36. No mercado de trigo, o preço permanece estável no Paraná, com a tonelada negociada a R$ 1.419,12. Já no Rio Grande do Sul, o trigo registra alta, com a tonelada comercializada a R$ 1.320,04. Os dados são do CEPEA. Reportagem Sofia Muniz.
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1: Nove horas e 48 minutos.
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3: O preço do café arábica abre esta quarta-feira, 19 de agosto, com alta de 1,72%. A saca de 70 quilos é negociada a R$ 1.815,45 em São Paulo. O café robusta também registra alta de 2,10%, com a saca comercializada a R$ 1.075,11. No mercado de açúcar, o cristal apresenta valorização de 2,33% na capital paulista. A saca de 50 quilos é cotada a R$ 102,27. Em Santos, o açúcar registra alta de 3,37%, com a mercadoria negociada a R$ 126,24. Já o milho apresenta alta de 0,73%, com a saca de 70 quilos cotada a R$ 77,20. Os dados são do CEPEA. Reportagem, Sofia Muniz.
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3: O Ibovespa fechou o último pregão desta terça-feira, 18 de agosto, aos 176.334 pontos, após queda de 0,27%. O índice chegou a operar em alta durante a manhã, impulsionado principalmente pelas ações da Petrobras, beneficiadas pela valorização do petróleo Brent, que ultrapassou os US$ 90 por barril. Apesar do avanço da Petrobras, a cautela nos mercados internacionais pressionou a Bolsa Brasileira. Os investidores acompanham a escalada das tensões entre Estados Unidos e Irã, que mantém os preços do petróleo elevados e aumenta as preocupações com a inflação global. Com o resultado, o Ibovespa chegou à 11ª sessão consecutiva de queda. Reportagem, Sofia Muniz.
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5: Invenção da fotografia, dia 19 de agosto de 1839. A Academia Francesa de Ciências apresentou mundialmente o daguerreótipo, considerado o antecessor das câmeras fotográficas. Por isso, celebra-se hoje o Dia Mundial da Fotografia.
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1: Dez horas e nove minutos.
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3: Fundação do SBT, dia 19 de agosto de 1981. O empresário Silvio Santos fundou oficialmente o Sistema Brasileiro de Televisão, uma das maiores redes de TV do país.
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5: A Polícia Federal apura elo entre lobista Lulinha e Marcola. Mensagens citam joias e contrato de venda de cannabis, mais conhecida como maconha. A Polícia Federal apura a atuação da empresária Roberta Luxinger. E se a relação dela com Marco Antônio Roberto, ex-chefe de gabinete do presidente Luiz Inácio Lula do PT, e com Fábio Luiz Lula da Silva, primogênito do chefe do Executivo, ajudou Antônio Carlos Antunes, conhecido como Careca do INSS, a firmar contratos com o governo federal. Uma das suspeitas da Polícia Federal é que o grupo pode ter articulado a compra de medicamentos à base de cannabis, ou seja, à base de maconha, sem a realização de licitação. Bem, em uma das frentes de apuração, a corporação encontrou uma conversa em que Marco Aurélio recebe de Luxinger o modelo de um contrato desta natureza com o Ministério da Saúde. A polícia também encontrou uma mensagem que aponta que Luxinger comprou joias de diamante para Ribeiro avaliadas em R$ 9,2 mil. Este é o objetivo de um dos três inquéritos abertos no STF, Supremo Tribunal Federal, que tem Lulinha como um dos alvos e apura os crimes de corrupção e tráfico de influência.
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5: Polícia Federal prepara rodada de depoimentos de Vorcaro para concluir investigação. Primeiro interrogatório está marcado, portanto, para esta quinta-feira, dia 20. A expectativa é que o primeiro relatório do caso Master seja finalizado até o final do mês. O ex-banqueiro Daniel Vorcaro tem dois encontros marcados em uma semana para prestar depoimento à Polícia Federal sobre as fraudes do Banco Master. O primeiro deles acontecerá nesta quinta-feira, dia 20, e o foco é o inquérito que apura contratação de perfis nas redes sociais para atacar o Banco Central e defender o Master em meio às negociações com o BRB, Banco de Brasília. A oitava será videoconferência. Vorcaro participará da sala de audiência dentro da Papudinha, anexo ao Complexo da Papuda, em Brasília, conforme o planejamento já montado pela Polícia Militar, responsável pelo núcleo de custódia.
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1: Dez horas e 27 minutos.
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3: Lula busca evangélicos, mas quer campanha longe dos púlpitos. PT prepara comitês pelo país, aposta em políticas sociais e música gospel e avalia ato evangélico no Rio de Janeiro. O presidente Luiz Inácio Lula da Silva, do PT, está disposto a brigar pelo voto evangélico, mas quer a campanha longe dos púlpitos. A orientação é que os acenos e gestos a esse segmento religioso mais alinhado à direita não se torne uma entrada forçada nas igrejas. A pesquisa Quaest, divulgada na última sexta, dia 14, dimensiona o desafio. No primeiro turno, Lula lidera entre os católicos com 47% ante 27% de Flávio Bolsonaro, candidato do PL, entre os evangélicos. A posição se inverte. O filho do ex-presidente tem 43% e o petista 24%.
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3: Campanha de Flávio avalia se defende ou não proibição total de bets. Alfredo Gaspar criticou regras atuais, disse que o formato da regulamentação destruiu a saúde mental dos brasileiros e falou que revisão corrigirá pontos para coibir, ou seja, jogatinha desenfreada. Bem, a campanha presidencial de Flávio Bolsonaro do PL ainda não definiu se vai defender a proibição total das apostas esportivas e dos jogos online, as chamadas bets, segundo o vice da chapa, deputado federal Alfredo Gaspar. O correligionário, no entanto, avalia que será necessário rever a regulamentação atual e estabelecer medidas mais rígidas para conter os impactos negativos da atividade.
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3: Xuxa Meneghel se manifestou mais uma vez sobre as críticas que tem recebido por conta dos figurinos ousados e usados durante a turnê O Último Voo da Nave. Para a apresentadora, os ataques nas redes sociais refletem uma sociedade que reduz discursos etaristas e machistas. Ninguém chama homem de ridículo, observou.

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5: Dez horas e 46 minutos.
6: 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Intérprete de John Stewart na série Lanternas, Aaron Pierre por pouco não ficou de fora da produção, inclusive teve estreia no domingo na HBO e também na HBO Max, não por falta de talento ou por não adequar o papel, mas por uma questão de saúde. Na fase final de testes, ele disse que o tendão dele acabou separando do osso e também o bíceps e até o ombro, lembrou o galã de 32 anos.
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6: Cauã Raymond retornou ao palco do Domingão com o Hulk, semanas após o público acusar Luciano Hulk de interrompê-lo quando o ator mencionou casas de apostas. Nesse último domingo, o artista apareceu de surpresa no palco da atração para divulgar a série Jogada de Risco e o apresentador descartou um climão.
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6: O ator Diego Martins foi confirmado no elenco da Dança dos Famosos. Antes da competição do Domingão com o Hulk, o artista já havia participado de 2 realities e seu vencedor de ambos é em 2025 e Queen Star Brasil em 2022, exibido pela HBO Max.
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2: Horas e 3 minutos.
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4: A previsão para esta quarta-feira indica calor e variação de nebulosidade na região centro-oeste. No Distrito Federal, Brasília terá poucas nuvens, com temperaturas entre 17 e 29 graus. Em Goiás, o tempo também terá poucas nuvens em grande parte do estado. Em Goiânia, a mínima será de 19 e a máxima de 32. Em Mato Grosso, muitas nuvens predominam ao longo do dia. Cuiabá terá temperaturas entre 27 e 39 graus. Em Mato Grosso do Sul, a previsão também é de muitas nuvens. Em Campo Grande, os termômetros variam entre 22 e 35 graus. As informações são do Instituto Nacional de Meteorologia. Viviane Bessa, o tempo e a temperatura.
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4: A previsão para esta quarta-feira indica chuva em parte da faixa leste da região nordeste. Na Bahia, a chuva se concentra principalmente no litoral e em áreas do leste do estado. Em Salvador, os termômetros variam entre 23 e 27 graus. Em Sergipe, Aracaju terá mínima de 23 e máxima de 26 graus, com muitas nuvens e chuva. Em Alagoas, a chuva atinge principalmente o litoral e a zona da mata. Em Maceió, as temperaturas ficam entre 23 e 27 graus. Em Pernambuco, a chuva também se concentra no litoral e na zona da mata. Recife terá mínima de 23 e máxima de 27 graus. Na Paraíba, há previsão de chuva, principalmente na faixa leste. Em João Pessoa, os termômetros variam entre 24 e 29 graus. No Rio Grande do Norte, Natal terá muitas nuvens com chuva, mínima de 23 e máxima de 30 graus. No Ceará, Fortaleza terá muitas nuvens com temperaturas entre 25 e 31 graus. No Piauí, Teresina terá mínima de 20, máxima de 37 graus. E no Maranhão, São Luís terá muitas nuvens, com mínima de 25 e máxima de 33 graus. As informações são do Instituto Nacional de Meteorologia. Viviane Bessa, o tempo e a temperatura.
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4: A previsão do tempo para esta quarta-feira indica chuva em parte da região norte. No Acre e em Rondônia, são esperadas pancadas de chuva acompanhadas de trovoadas. Em Rio Branco, a temperatura varia entre 22 e 34 graus. Já em Porto Velho, os termômetros ficam entre 23 e 37 graus. Em Roraima, há previsão de chuva isolada. Em Boa Vista, mínima de 26 e a máxima de 35. No Amazonas, muitas nuvens predominam, com possibilidade de chuva em áreas do oeste e sudoeste do estado. Em Manaus, a temperatura varia entre 27 e 36 graus. No Amapá, Pará e Tocantins, a previsão é de muitas nuvens. As máximas chegam a 33 graus em Macapá, 34 em Belém e 37 graus em Palmas. As informações são do Instituto Nacional de Meteorologia. Viviane Bessa, o tempo e a temperatura.

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1: Horas e 21 minutos.
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3: A previsão para esta quarta-feira indica predomínio de poucas nuvens na região sudeste. Em São Paulo, o tempo permanece com poucas nuvens. Na capital, a temperatura varia entre 17 e 30 graus. No Rio de Janeiro, a previsão também é de poucas nuvens. Na capital, os termômetros ficam entre 17 e 32 graus. Em Minas Gerais, o dia será de poucas nuvens. Belo Horizonte registra mínima de 13 graus e máxima de 30 graus. No Espírito Santo, também haverá poucas nuvens. Em Vitória, a temperatura varia entre 16 e 27 graus. As informações são do Instituto Nacional de Meteorologia. Viviane Bessa, o tempo e a temperatura.
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3: A previsão para esta quarta-feira indica chuva no Rio Grande do Sul e predomínio de muitas nuvens no Paraná e em Santa Catarina. No Paraná, o céu terá muitas nuvens em grande parte do estado. Em Curitiba, a temperatura varia entre 16 e 28 graus. Em Santa Catarina, muitas nuvens predominam, com possibilidade de chuva isolada em algumas áreas. Em Florianópolis, os termômetros variam entre 17 e 23 graus. No Rio Grande do Sul, há previsão de pancadas de chuva e trovoadas em grande parte do estado. Em Porto Alegre, a mínima será de 15 graus e a máxima de 19 graus. As informações são do Instituto Nacional de Meteorologia. Viviane Bessa, o tempo e a temperatura.
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5: O preço do boi gordo registra redução nesta quarta-feira, 19 de agosto. Em São Paulo, a arroba é negociada a R$ 344,80. No mercado de frango, os preços permanecem estáveis na Grande São Paulo, em São José do Rio Preto e em Descalvado. O quilo do frango congelado é vendido a R$ 7,17, enquanto o frango resfriado custa R$ 7,18. Já a carcaça suína especial registra alta nos atacados da Grande São Paulo, com o quilo comercializado a R$ 7,38. Entre os estados pesquisados, o suíno vivo apresenta queda em Santa Catarina, onde o quilo é negociado a R$ 4,71. Os dados são do CEPEA. Reportagem Sofia Muniz.
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5: Horas e 39 minutos.
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7: A saca de 70 quilos da soja inicia esta quarta-feira, 19 de agosto, com alta no interior do Paraná e na região litorânea de Paranaguá. No mercado paranaense, o grão registra valorização de 1,07%, com a saca negociada a R$ 143,21. Em Paranaguá, a alta foi de 0,81% e a saca é comercializada a R$ 151,36. No mercado de trigo, o preço permanece estável no Paraná, com a tonelada negociada a R$ 1.419,12. Já no Rio Grande do Sul, o trigo registra alta, com a tonelada comercializada a R$ 1.320,04. Os dados são do CEPEA. Reportagem Sofia Muniz.
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7: O preço do café arábica abre esta quarta-feira, 19 de agosto, com alta de 1,72%. A saca de 70 quilos é negociada a R$ 1.815,45 em São Paulo. O café robusta também registra alta de 2,10%, com a saca comercializada a R$ 1.075,11. No mercado de açúcar, o cristal apresenta valorização de 2,33% na capital paulista. A saca de 50 quilos é cotada a R$ 102,27. Em Santos, o açúcar registra alta de 3,37%, com a mercadoria negociada a R$ 126,24. Já o milho apresenta alta de 0,73%, com a saca de 70 quilos cotada a R$ 77,20. Os dados são do CEPEA. Reportagem Sofia Muniz.
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7: O Ibovespa fechou o último pregão desta terça-feira, 18 de agosto, aos 176.334 pontos, após queda de 0,27%. O índice chegou a operar em alta durante a manhã, impulsionado principalmente pelas ações da Petrobras, beneficiadas pela valorização do petróleo Brent, que ultrapassou os 90 dólares por barril. Apesar do avanço da Petrobras, a cautela nos mercados internacionais pressionou a Bolsa Brasileira. Os investidores acompanham a escalada das tensões entre Estados Unidos e Irã, que mantém os preços do petróleo elevados e aumenta as preocupações com a inflação global. Com o resultado, o Ibovespa chegou à 11ª sessão consecutiva de queda. Reportagem Sofia Muniz.
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5: Horas e 56 minutos.
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7: Invenção da fotografia, dia 19 de agosto de 1839. A Academia Francesa de Ciências apresentou mundialmente o daguerreótipo, considerado o antecessor das câmeras fotográficas. Por isso, celebra-se hoje o Dia Mundial da Fotografia.
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7: Fundação do SBT, dia 19 de agosto de 1981. O empresário Silvio Santos fundou oficialmente o Sistema Brasileiro de Televisão, uma das maiores redes de TV do país.
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9: A Polícia Federal apura elo entre lobista Lulinha e Marcola. Mensagens citam joias e contrato de venda de cannabis, mais conhecida como maconha. A Polícia Federal apura a atuação da empresária Roberta Luxinger. E se a relação dela com Marco Antônio Roberto, ex-chefe de gabinete do presidente Luiz Inácio Lula do PT, e com Fábio Luiz Lula da Silva, primogênito do chefe do Executivo, ajudou Antônio Carlos Antunes, conhecido como Careca do INSS, a firmar contratos com o governo federal. Uma das suspeitas da Polícia Federal é que o grupo pode ter articulado a compra de medicamentos à base de cannabis, ou seja, à base de maconha, sem a realização de licitação. Bem, em uma das frentes de apuração, a corporação encontrou uma conversa em que Marco Aurélio recebe de Luxinger o modelo de um contrato desta natureza com o Ministério da Saúde. A polícia também encontrou uma mensagem que aponta que Luxinger comprou joias de diamante para Ribeiro avaliadas em R$ 9,2 mil. Este é o objetivo de um dos 3 inquéritos abertos no STF, Supremo Tribunal Federal, que tem Lulinha como um dos alvos e apura os crimes de corrupção e tráfico de influência.
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0: Nessa tarde de calor em que o ventilador está ligado. Fazia muito tempo que eu não ligava o ventilador. Hoje está ligado, viu? Boa tarde você, meu amigo ouvinte. Boa tarde você, minha amiga ouvinte. Boa tarde. Obrigado pela audiência, obrigado pela preferência, obrigado você na sintonia amiga da Rádio Vibração. Chope Garro. É, você na sintonia amiga da Rádio Vibração. Obrigado você, meu irmão amigo. Você que está ouvindo a gente no caminhão, você que está ouvindo a gente no Uber, você que está ouvindo a gente nos táxis, você que ouve a gente nas padarias, lojas, lanchonetes, pizzarias, aonde você estiver com seu celularzinho ligado ou com a sua caixa de som, você que está viciado no show da gente, obrigado mesmo. Nessa quarta-feira, o astro regente do dia é Mercúrio. E a nota musical do dia de hoje é a nota Fá. Parabéns a você que faz aniversário hoje. E se você acredita em Deus, que Ele possa continuar a abençoar a sua vida a cada dia. Você que não acredita, que você possa ter o seu dia cheio de energia positiva. E você que é agnóstico? E acredita em alguma força universal, mas não necessariamente o nome de Deus. E eu costumo dizer que Deus é o Sol. E que o Sol possa irradiar o seu brilho, porque sem ele, nós não somos nada. Tudo emana do Sol. Né? As plantas, o rio, tudo isso emana do Sol. Sol este que faz esquentar o rio, a água, faz esquentar a terra e evaporar os líquidos, transformando-os em chuva. Isso é Deus para mim. Não há Deus maior do que isso. Muita gente fica aí achando que... Tem uma cantora chamada Cassiane que fala, né? E queria que ela vai ver o Deus de Israel, o Deus de Jacó, né?
1: Eu queria ir pra lá, se eu pudesse estar lá. Não queria voltar, só pra ver o meu rei frente a frente com o pai.
0: E assim vai por diante, né? Bom, a bem da verdade, Cassiane, que você nunca vai ver Deus. Nem Jesus, nem Moisés, nem Jacó, nem... Esqueci. Você não vai ter poder pra ver esses caras. Porque... Já, se eles já passaram... Se eles existiram mesmo, Moisés, Jacó, sei lá o que for, ou Isaías, Maomé, não sei. Se esses caras existem mesmo, existiram mesmo, eles já passaram de uma dimensão para outra. Milhões de vidas que já desencarnaram desde... Desconectaram do planeta desde a fundação da humanidade até chegar à condição de um Deus.

0: tempos de Abraão, conforme a Bíblia escreve, porque a Bíblia é um livro bem moderno, se comparado a outros livros que já existiram antes, como Mahabharata, que é um livro bem antigo, Bhagavad Gita, que é um livro muito antigo, mais antigo do que a Bíblia. A Bíblia é um livro que começou a ser escrito há cerca de 3 mil anos atrás, quando já existia o Mahabharata, o Bhagavad Gita e outros livros que foram desaparecendo conforme a sociedade foi evoluindo, né? E a Bíblia também vai chegar um dia que a Bíblia vai desaparecer, porque a sociedade vai evoluindo e esses livros vão ficando defasados. Os conceitos, segundo esses livros, vão ficando defasados. Então, as pessoas ficam falando que vai ver Deus um dia, vai ver Jesus de frente a frente, vai tocar na mão de Jesus. Será? Milhões de vidas que desapareceram, e essas vidas estão no céu, será que Jesus vai conseguir falar com você, com todo mundo ao mesmo tempo? Você vai pegar na mão dele, na mão dos anjos? Hein? São ilusões que as pessoas, infelizmente, colocam na cabeça. E essas ilusões é preciso ter alguém para amadurecer a mente dessas pessoas, e que se Jesus Cristo existiu de verdade mesmo, ou tem algum Deus, algum anjo, alguma coisa do tipo, você nunca vai tocar a ele, você nunca vai chegar perto de Jesus, falar: "Ai, Jesus, estou te vendo aqui." Você não vai ver. Deus é a mesma coisa, você não vai ver. Olha Deus ali, vou lá abraçar ele. Você não vai ver, porque é um ser que não está em lugar nenhum. Porque assim, quando o pessoal fala assim: "Ah, Deus está em todo lugar", então não está em lugar nenhum. Porque está em todos os lugares ao mesmo tempo, então não está em lugar nenhum. Nem no céu, nem no mar, nem na terra, nem no ar. Não há Deus maior do que o ser humano. Nós somos esse Deus. Somos nós que construímos tudo aqui e ao mesmo tempo também destruímos. De maneira que a ciência está chegando à condição de ser o próprio Deus, que é a própria ciência. Mas não existe esse negócio de Deus falar comigo, Deus falar com você, Deus falar com não sei quem. E mesmo se eu, porventura, ouvir a voz de alguém dentro da minha cabeça assim: "Ô Joaquim, ô Jaime Alfa, eu sou Deus." Eu falo: "Bom, será que eu estou ficando maluco? Será que eu estou ficando pirado mesmo?" Ou então, mesmo da mesma maneira, o diabo, né? "Ô Jaime Alfa, Joaquim, eu sou Satanás." Eu falo: "Mas será que eu tô ficando pirado? Eu acho que eu tô ficando doido." Portanto, Deus não fala com ninguém, Satanás não fala com ninguém. Essa conversa que Satanás fala, conversa para boi dormir. Aliás, Satanás nem existe. São esses seres... são fruto da imaginação de pessoas que, muito inocentes, que viveram num período em que tudo era manifestação. Se você passava perto do rio, você via água lá, aquela água chorando abundantemente, e ali você ouvia um cantar de alguém: "Opa, é uma sereia." E pior que via a tal da sereia mesmo. E o pior que via a tal da sereia. Porque tudo fruto da imaginação de alguém. Aí o cara vai na macumba, aí começa. Aí daqui a pouco ele começa a manifestar. Aí aparece o caboclo, sei lá, o tranca-rua, o não sei o quê, o Exu, sei lá o que for. Mas é tudo coisa da imaginação humana. O ser humano, você sabe que às vezes à noite eu durmo, fico meio com medo. Mas sabe por quê? Esse medo, isso aí é uma manifestação da consciência humana. Porque desde quando a gente é criança, a gente está acostumado a ouvir o pai da gente contar história de assombração. Uma alma apareceu, um fantasma apareceu. Isso aqui, essa manifestação consciencial, isso demora muito para desaparecer. Isso demora muito para sumir. Então o cara fica pondo na cabeça que ele vai ver uma assombração, ele vai ver um fantasma, ele vai ver sei lá o que for. Aí, o que acontece? Daqui a pouco tá aparecendo um fantasma para ele. Daqui a pouco tá aparecendo um extraterrestre, tá aparecendo um, sei lá, um disco voador, ou outros seres que eles chamam de capeta, sei lá, de demônio, diabo, porque a pessoa põe na cabeça. Quando a gente às vezes liga uma rádio evangélica, uma rádio, não essas rádios, mas um pouquinho mais consciente, de igrejas mais conscientes, que tem algumas igrejas que não falam muito em diabo, mas tem umas que ficam falando de diabo o tempo todo. A Igreja Paz e Vida é uma dessa, por exemplo. Fala em diabo o tempo inteiro, naquele encontro de paz e vida do pastor Palharim. Fica o tempo todo um diabo, um diabo, um diabo. Um diabo está, meu irmão, diabo. Um diabo, diabo, diabo, diabo, diabo, diabo. Aí fica o tempo todo aquele negócio lá, e começa a meter o pau na religião dos outros.
1: É, Igreja Católica é a igreja do diabo, irmão. É do diabo. É um diabo.
0: Fica falando o tempo todo do diabo. Do diabo. Né?
1: Eu preciso aceitar Jesus, amado da igreja.
0: Todo fruto da imaginação, coitado. Você acredita nisso? Sabe, eu sinceramente, embora não duvido de milagre, eu não duvido, isso é uma coisa que eu não duvido de milagre, porque hoje eu sou agnóstico, convicto. Mas já aconteceu milagre na minha vida, não posso duvidar. Seria muito ingrato. Mas eu acho que o milagre, na minha opinião, o milagre ele é decorrente de uma corrente de energias positivas e que o seu cérebro acaba. O milagre é uma coisa, na minha opinião, não tem nada de Deus em milagre. Milagre não é coisa de Deus, milagre é coisa do próprio ser humano. Por exemplo, eu tô com dor de cabeça. Vou dar um exemplo. Eu não vou falar no momento. Eu nunca tive dor de cabeça, mas suponho que eu tenho uma dor de cabeça. E eu falo assim: essa dor de cabeça vai ter que passar. E você começa a fazer, recitar mentalmente: passa a dor de cabeça. Vai embora a dor de cabeça. Vai embora a dor de cabeça. Vai embora a dor de cabeça. Até uma hora ela vai se aliviando. Você pode ver que toda pessoa muito religiosa, ela ora o tempo todo e reza o tempo inteiro quando está com algum problema. Aí, sai, dor de cabeça, sai não sei o que, sai não sei o que lá, em nome de Jesus. Você põe Jesus no meio. Não, não é Jesus, não. É o poder da sua mente. Você pôs na cabeça com aquela dor de... Você pôs na sua mente que aquele problema tinha que ir embora. Isso gerou um efeito. Gerou um efeito, um efeito, digamos assim, que eles chamam de energia. Isso gerou um efeito metafísico. Então não tem nada de Deus em de milagre. Quando acontece uma desgraça na sua vida, não tem nada de diabo ali. Aquilo é decorrente do que você fez de errado, ou do que você fez certo, ou no caso de uma dor que você teve, que você curou essa dor, vai ser chamada autocura mental. Hoje não tem mais milagre, porque tem ciência. E as pessoas que insistem em milagres, muitas e muitas vezes, elas se matam de fazer jejum. E vai jejuando. E jejuma amanhã. E jejuma depois. E jejuma de tarde. E jejuma de noite. E jejuma, e jejuma, e jejuma, e jejuma. De maneira que ele não defeca mais, porque o intestino está vazio. De maneira que ele não mija mais, porque a bexiga está vazia. E o cérebro vai gerar um efeito em cima disso. O cérebro, ele vai acabar criando o chamado efeito alucinógeno. E aí o cara começa a ver fantasma, ele começa a ver Deus falando com ele, ele começa a ouvir Deus falando com ele, ele começa a ouvir diabo falando com ele, ele começa a falar que o diabo falou assim, o diabo disse isso, o diabo aquilo, ele começa a espantar diabo, essas coisas todas. Mas tudo decorrente do quê? De um efeito alucinógeno provocado pelo jejum que ele faz. Então, portanto, milagres, na minha opinião, são coisas artificiais. Se o milagre existe mesmo, por que que determinados religiosos ficam o tempo todo se matando de fazer jejum para ver o milagre acontecer, sendo que milagre, na minha opinião, deveria ser uma coisa automática? Sendo que a cura, na minha opinião, deveria ser uma coisa automática. Tem que ficar sem comer umas 300 horas sem comer, passando fome, sem comer, para poder ver milagre acontecer. Tem que ficar o dia inteiro jejuando para ver milagre acontecer. É assim que acontece. É assim que acontece com os místicos. Principalmente os místicos cristãos. Eles fazem isso para poder adquirir um certo misticismo. Porque se eles fazerem na marra, sem nenhum tipo de sacrifício desse tipo, meu irmão, milagre nenhum acontece. Acontece porque você faz esse milagre. Você faz uma forçação de barra. Você faz o teu cérebro processar algo divino. E aí, no final das contas, não tem nada de divino, porque se você chegar no céu agora, você não vai encontrar Deus nenhum ali. Da mesma maneira, se você chegar no inferno, você não vai encontrar capeta nenhum ali. Nem gente você vai encontrar. Porque eles não existem. A ideia do céu e do inferno é ilusão. Não existe. O purgatório é uma ilusão. Dona Lina de Souza, minha mãe, na Pedra d'Água. Pedra d'Água, para quem não sabe, onde eu criei, nasci na roça, lá no município de Itaipé, em Minas Gerais. Beijo pro pessoal da Pedra d'Água, minha terra querida. Né? Saudade daqueles bailes de lá. Mas a minha mãe, Dona Lina, lá na Pedra d'Água, juntava ela e seu Zé Vieira, meu pai. É, meu filho, sabe o que é? Quando a criança morre sem batizar, ela vai lá pro limbo. Vai lá pro limbo. E aí ela fica lá amaldiçoando pai e mãe. Vai lá pro limbo. E meu pai confirmando, é verdade. Criança pode ficar sem batizar, vai lá pro limbo. E a gente acreditando nisso. Até durante muito tempo. Aliás, nem sei se eu acreditava, porque eu não dava nem opinião, Hoje, ela com 83 anos, E o meu pai, seu José, tá com 82, eles nem falam mais de limo. Eles falam uma coisa que eles não acreditavam. Nunca acreditou no negócio de limo. Porque a Igreja Católica, graças a Deus, ela se libertou dessa ilusão de limo. Mas quando eu era criança, eu ouvia falar muito de negócio de limo. Criança que nasce sem batizar quando morre. Criança que não batiza quando criança, quando morre, vai pro limo. Aliás, eu acho que batizar a criança antes da maioridade é até uma injustiça. Meu sobrinho foi batizado. Batizaram meu sobrinho, a Stephanie. A maluca da Stephanie, minha sobrinha. Batizou eu, o Zion. Espero que ele, quando adquirir a maioridade, que ele possa decidir que tipo de caminho que ele quer seguir. É uma maldade, sabe? Você sabe que é o problema? O problema do... Aí um dia veio um padre aqui na minha casa. E foi na época com o Rafael, era pequeno ainda. Aí o padre já veio com essa conversa de batismo, né? Que tem que batizar, porque não sei o quê, papapá, papapá, papapá, papapá. Batizar uma ova? Eu não acredito em batismo nenhum.
1: Ah, mas você foi batizado na Igreja Católica?
0: Fui. Sim, sou crismado, inclusive. Hoje eu bato no peito com muito orgulho e digo que não sou católico, tenho orgulho de não ser. Sabe? Aliás, eu não sou cristão. Por que eu não sou cristão? Vou te explicar por que eu não sou cristão. Eu amo Jesus Cristo. Eu acho que se o cristianismo fosse uma coisa séria, de verdade... E aqui não estou cometendo nenhuma blasfêmia. Eu acho que se o cristianismo fosse uma coisa de verdade, assim, levado a sério, as pessoas não tinham preconceito. Ontem eu estava ouvindo o É da Coisa, e o Reinaldo Azevedo, ele reproduziu um vídeo daquele deputado Gilvan da Federal, aonde ele estava desejando que o Lula morresse de câncer, de infarto, e citou um trecho de Romanos, capítulo 13, aonde ele fala, nesse livro de Romanos, fala que você tem que jogar praga para a pessoa, uma coisa assim. Então, vale salientar que Paulo de Tarso nunca foi cristão. Ele foi um grande aproveitador ali no início, quando o cristianismo estava se formando. Ele já tinha perseguido, matado um monte de gente. E aí ele vai lá e inventa essa história que ele caiu do cavalo, que veio um raio forte, uma voz falou: Paulo, por que você me persegue, Paulo? E aí ali ele vai e aceita o cristianismo, mas aquilo ali foi para poder se dar bem. Paulo de Tarso nunca foi cristão coisíssima nenhuma, é um homem extremamente violento, asqueroso, violento. Introduziu tudo aquilo de ruim que tinha no Império Romano dentro do cristianismo. Impôs algumas leis, alguns costumes, misturou, sei lá, um costume. E dali do paulinismo nasceu o catolicismo. Qual é a diferença de Constantino para Paulo de Tarso? Nenhuma. Nenhuma. Constantino, para quem não sabe, foi um imperador romano aí que era um pagão que se converteu aos Estados Unidos, se converteu ao cristianismo, meado do ano de 301 por aí. E comprou o Vaticano, do bairro Vaticanos, né? E fundou esse bairro, era um bairro de luxo, né? No centro de Roma. E aí ele aprimorou a religião católica que já existia, que era toda ela bagunçada. E dali a gente viu todos esses processos de atrocidades cometidas pela Igreja Católica depois do fim do Império Romano, porque aí Roma não queria. Não, Roma

né? 1200, acho que é isso mesmo, 1200 anos. Quando a limiar do ano de 1500 e pouco, surgiu o tal do calvinismo, um cara asqueroso, violento, tal de João Calvino, que mandava expulsar pessoas de dentro da igreja, era um preconceituoso. Lutero, inclusive, Martin Lutero também era outro pilantra também, que tem umas cambadas de gente aí, é tudo, sabe? E a gente vê isso ainda hoje. Ainda hoje a gente ainda assiste essa cambada de gente preconceituosa, cheia de soberba e sempre usando o nome de Deus. Eu não tenho nada contra. Desde que você professa esse Deus para fazer o bem para o próximo. Né? Quando algum político vem falar em regulamentar não só a igreja cristã, mas todas as religiões, eu acho que todas as religiões deveriam ser regulamentadas. E, aliás, um cara estava falando que ele não gosta de batuque, porque o batuque sacrifica animais, não sei o quê. Eu até acho que esse sacrifício de animais, de porco, de galinha, de não sei o quê, isso deveria ser uma coisa simbólica, deveria ser uma galinha de plástico, um objeto que não seja animais, porque isso tudo tem uma energia simbólica, sabe? Então o mundo só vai ser melhor o dia em que as pessoas se libertar de deuses, né? O dia em que as pessoas se libertar de deuses, de anjos, o dia em que as pessoas se libertar da fé, o dia em que as pessoas se libertar do milagre, se libertar de tudo. Eu sou favorável ao fim ou à regulamentação de todas as religiões, de todas, de maneira que você pegou um moleque de 14 anos, pegou um moleque de 14 anos pregando uma Bíblia no metrô, tira esse moleque do convívio da sociedade e põe no internato e dá a ele uma educação. Se ele quiser, depois, quando ele tiver adulto, se ele quiser professar a fé dele, a religião dele, tudo bem. E a liberdade é um direito que ele tem. Agora, o que não dá para aceitar é determinados moleques de 11, 10 anos dentro de avião, perturbando os outros, tirando o sossego dos outros dentro de avião. Igual, por exemplo, esse tal de Miguel Oliveira aí, um moleque aí, um pivetinho de 17 anos aí, que fica de 15 anos e parece que ele saiu um pouco da mídia, parece que eu não sei o que aconteceu, ele saiu um pouco das redes sociais. E ele sendo explorado, inclusive, por gente adulta, cooptado por gente adulta. Então, hoje em dia, qualquer fé da puta que fala em Jesus, que fala em Deus, esses caras são considerados santos. Porque a religião, infelizmente, virou uma coisa que... A religião, infelizmente, ela virou uma coisa banal. Não que a religião seja ruim, a religião é boa. Aliás, Deus é bom. Deus, no que eu falo, no sentido das ações, do momento, do projeto de vida que nós escolhemos. Agora, quando você, uma sociedade, ela permite as pessoas fazer o que bem entender e sempre atribuindo a Deus as coisas erradas, aí, meu irmão, desculpa. Você pode me chamar de discípulo, de anticristo, pode chamar do que você quiser. Eu acho que essas religiões, elas têm que ser fiscalizadas, tiradas, apagadas do mapa, com exceção daquelas verdadeiras, daquelas que ainda assim faz um trabalho. Aliás, eu estava vendo hoje na Rádio Cultura, num programa chamado Opinião, da TV Cultura Litoral, o Roberto Mohamed e o

lá que apresenta, e ele estava falando uma coisa muito interessante. Você não vê espírita fanático. Você não vê budista fanático. A maçonaria não entra na tua casa para empurrar a maçonaria boca abaixo, ou a garganta abaixo. A Umbanda não faz isso. Você sabe quem fica empurrando religião goela abaixo das pessoas é a porra da igreja evangélica, com exceção de algumas. Você, a televisão à noite tá coalhada de programa cristão, de programa evangélico. E o interessante que eles não falam de nenhum trabalho social. Eles não têm uma visão sociológica. É só milagre. Eu estava doente, eu estava com reumatismo, eu estava com aquilo, eu estava com aquilo outro. E outro fala de prosperidade, de empresa, prosperidade e assim por diante. Mas sabe por quê? Porque a concessão da radiodifusão, ela não é regulamentada. E eu acho que está na hora da Aberte, junto com a ESP e outras, a MIRT, a ERGE e outras associações de rádio e televisão, começar a cobrar do governo uma regulamentação. Por exemplo, o que tem na televisão depois das 17 horas? É programa violento. É o Brasil Urgente da Rádio da TV Bandeirantes. É o tal do Cidade Alerta da Rede Record. É um outro programa policial de não sei das quantas. E quando é de noite, depois da violência, é hora de falar de Deus. E que aliás nem fala de Deus, fala de bênção mesmo, de prosperidade. Eu nunca vi na televisão um pastor falar que faz algum trabalho social. Que distribui cesta básica, que ajuda um morador de uma favela, o que faz um trabalho, por exemplo, tá amanhã, tal dia, nós da equipe da igreja tal, vamos evangelizar numa favela para recuperar as pessoas usadas de droga. Não, você não vê. Eles fazem sim o trabalho social, não estou dizendo que não faz, mas o que eles mostram na televisão é outra coisa. Por isso que eu não acredito nesse negócio de conversão de alma, salvação de alma. Eu, sinceramente, eu não acredito nisso. Isso aí é só para aumentar o ego de certos líderes religiosos. Boa tarde. A nossa parte musical está começando. E se você não gostou desse comentário, eu nada posso fazer, tá bom? Agora, se você gostou, eu agradeço.

tinha suspirado, tinha beijado o papel devotamente. Era a primeira vez que lhe escreviam aquelas sentimentalidades, e o seu orgulho dilatava-se ao calor amoroso que saía delas, como um corpo ressequido que se estira num banho térmico. Sentia um acréscimo de estima por si mesma e parecia-lhe que entrava, enfim, numa existência superiormente interessante, onde cada hora tinha o seu encanto diferente, cada passo conduzia a um êxtase e a alma se cobria de um luxo radioso.

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1: Representantes dos setores de comércio e serviços apresentaram nesta terça-feira, dia 18, em Brasília, propostas aos pré-candidatos à presidência da República. O encontro, promovido pela União Nacional das Entidades do Comércio e Serviços, a UNEX, discutiu temas como crescimento econômico, competitividade, segurança jurídica e ambiente de negócios. A entidade também entregou um manifesto com 14 eixos estratégicos, com propostas relacionadas à redução do custo Brasil, empreendedorismo, ambiente regulatório, geração de empregos e investimentos. A Confederação das Associações Comerciais e Empresariais do Brasil, a CACB, que integra a UNEX, levou ao encontro pautas relacionadas ao associativismo empresarial e às micro e pequenas empresas. O presidente da entidade, Alfredo Cotaite Neto, destacou a possibilidade de apresentar sugestões para os programas de governo.
2: A CACB está muito preocupada com o encaminhamento do eventual presidente da República no próximo mandato, com respeito ao crescimento econômico, ao desenvolvimento econômico do país e o cuidado com as micro e pequenas empresas. Queremos elencar aqui vários temas, um deles a reforma administrativa, que nós achamos que deve ser prioritária para que no dia 1º de fevereiro, quem estiver no comando já estabeleça, junto com o Congresso Nacional, a pauta da discussão da reforma administrativa.
1: O presidente da UNEX, Leonardo Miguel Severini, destacou a participação do comércio e dos serviços na economia brasileira. Segundo ele, o encontro foi realizado em conversas individuais com os pré-candidatos, sem formato de debate.
3: Nós representamos quase 70% do PIB, né? E através da UNEX que a gente estimula, né? E subsidia a frente parlamentar do comércio e serviço nas pautas, né? A gente procura promover uma conversa com cada um dos candidatos, não é um debate, mas é uma conversa específica com cada um separadamente, né? Onde a gente procura extrair deles o melhor para efeito de entender qual se encaixa nas nossas pautas, né? E quais são nossas pautas? Liberdade econômica, segurança jurídica, isonomia regulatória, tudo que faz com que a economia e o dinheiro circule na nossa economia.
1: O encontro Diálogo pelo Futuro do Brasil aconteceu em Brasília. Participaram da programação Augusto Cury, do Avante, Renan Santos, do Missão, o candidato a vice-presidente Alfredo Gaspar, do PL, e Ronaldo Caiado, do PSD. Reportagem Juline Pogorzelski, com narração de Paloma Custódio.

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1: Muito bem, estamos apresentando o programa Show da... Deixa eu mandar um alô aqui pro Celso, nosso ouvinte. Ele sempre nos ouve, né? Deve estar lá se derretendo igual a manteiga lá no calorzão. Eita! Grande Celso, gente boa demais. Sempre valoriza o nosso trabalho, né? Gente, o sem vergonha do Donald Trump. O cara chega, mete uma bomba no Irã, mata o Ayatollah, ali que caminei, arrebenta com tudo lá, controla o Estreito de Hormuz. E nessa semana, anteontem, ele teve a pachorra de dizer que o Estreito de Hormuz agora é um território pertencente aos Estados Unidos. Engraçado, essa gente que idolatra o Trump tem a mania de chamar o Lula de ladrão. Será que essa gente não chamaria o Donald Trump de ladrão também? Isso pra mim é roubo. É roubo declarado, roubo. O cara simplesmente se apropriou, o cara simplesmente chegou lá, meteu bomba, destruiu tudo, se apropriou do canal e falou que aquilo ali pertence a ele. Simples. Será que o Irã vai deixar isso barato? Os ayatolás não são bunda mole assim, igual alguns países que acabam cedendo, porque assim, eu costumo dizer durante essa programação aqui, isso aqui não é para política de ódio, pelo amor de Deus, mas os Estados Unidos só vai aprender a ter medo do mundo o dia em que um míssil cair no seu quintal. Só vai aprender assim, né? Então, como eu estava falando, né? Não tem jeito, cara. Para você conviver com os Estados Unidos, você tem que investir em armamento. Não adianta. Você tem que investir numa força armada capaz de responder aos Estados Unidos à sua altura. Porque do contrário, eles vão continuar pisoteando a América Latina. E o que mais me entristece são os políticos que ficam, todos eles, exaltando os Estados Unidos. Essa Babilônia, como dizia o saudoso Odemar Ramos. A Babilônia, como dizia o saudoso Odemar Ramos. Mas essa alegria também dura pouco, porque o império dos Estados Unidos está vindo abaixo. Nos próximos anos, não vão ser os Estados Unidos que vão ditar regras para o mundo. E se eles quiserem conviver pacificamente com toda a humanidade, quando eu falo dos Estados Unidos, eu estou falando dos Estados Unidos como política. Se eles quiserem conviver pacificamente com toda a humanidade, eles vão ter que ceder, porque eles já não têm mais domínio econômico nem sobre o seu povo. O presidente dos Estados Unidos, Donald Trump, eu troquei o U pelo A, né? Porque na verdade Trump é Trump, mas eu chamo de Donald Trump. T-R-A-M de Maria, P mudo. Trump quer dizer vagabundo. O Donald vagabundo, ele não está tendo apoio nem nos Estados Unidos mais. A população dele está bem em baixa. O apoio que esse desgraçado tem é aqui na América Latina, desses bandos de borra bosta, desse Milei, o tal do Bukele em El Salvador e o Abelardo de la Espriella na Colômbia. Esse lixo. Aliás, ele falou que não quer ajuda de, não quer ajuda de ninguém da América Latina. Não quer ajuda de ninguém. O pessoal lá debaixo do escombro, do terremoto, ele falou que não aceita ajuda de outros países, dos opositores. Ele aceita ajuda dos Estados Unidos, mas do El Salvador, da Argentina, do Paraguai, e não aceita que os outros venham ajudar a Colômbia. Olha só para você ver, nossos irmãos passando muitas dificuldades e esse cara aí fazendo esse tipo de coisa. Inclusive, ele foi lá visitar as vítimas do terremoto. Tava lá jogando futebol. Meu Deus do céu. Como a Colômbia teve coragem de botar um bosta desse no poder? Como a Colômbia teve coragem de botar um cara como esse Abelardo de la Espriella no poder? Como a Argentina teve coragem de pôr esse Javier Milei ao poder, Javier Milei? Como é que pode um negócio desse, cara? Porque aqui, quando eu falo, eu não sou contra a direita. Só que eu acho que, gente, o extremismo é uma coisa detestável. Seja ele de direita ou de esquerda. O extremismo é o extremismo é quando você... quando você faz tudo na base do extremismo, que lá na Argentina as pessoas estão comendo carne de burro, porque a carne boa mesmo está sendo tudo comercializada lá fora. É tudo que os norte-americanos querem. O Brasil em 1964, o Brasil estava indo muito bem, progredindo inclusive. O que que aconteceu? Quando os Estados Unidos viu que o Brasil ia vencer, ia ultrapassar a economia brasileira, ia ultrapassar a economia americana num curto espaço de tempo, e o Brasil tem condições para isso, e começou a mandar, começou a insuflar ditaduras, não só no Brasil, mas na América Latina, em Santiago do Chile, na Argentina e aqui no Brasil em 64. Porque toda vez que levanta um político, toda vez que levanta um político corajoso, capaz de fazer algum trabalho para fazer essa pobre América Latina se levantar, vem um desgraçado de um líder extremista. E ainda acaba contando com a ajuda de um outro pilantra, que eu não sei como é que a sociedade tem coragem de botar umas coisas dessas no poder. E aí o que acontece? Aí a pobre América Latina, ao invés de progredir, ela retrocede. Infelizmente é isso. Eu digo para você, Estados Unidos, essa farra acaba. Um dia essa farra vai acabar. E quando eu falo dos Estados Unidos, eu não falo dos Estados Unidos como pessoa. Mais uma vez, como liderança política. Como liderança política. Uma hora essa farra acaba. Uma hora vem alguém aí com um cachorro grande, porque peitar vira-latas é muito fácil. Fazer vira-latas, curvar, ajoelhar-se aos pés de pessoas como Donald Trump é muito fácil. Eu quero ver peitar um cachorro grande. Aí, meu irmão, o buraco é mais embaixo. Por que que eles não mexem com a Coreia do Norte? Por que que o Trump não mexe com a Coreia do Norte? Não, vai mexer, mexe lá com a Coreia do Norte. Vai pra levar uma bomba atômica no meio da cara? Não que eu tô desejando que isso aconteça. Mexe com a América do Norte, ou com a Índia, ou com o Paquistão, pra ver o que que dá. A Coreia do Norte tem bomba atômica. Não é mentira. Lá tem bomba atômica. Lá já fizeram bomba atômica lá. O Kim Jong-un, né, que é um cara asqueroso, ditador. Eu vale salientar que eu não sou fã de ditadores, mas os Estados Unidos não mexem com a Coreia do Norte, porque se mexer vai levar a pior. Vai, como está levando lá no Irã. O que gastaram de armamento no Irã, o que gastaram de... E o Irã, sabe que coisa o Irã usou? Drones. Tecnologia barata, enquanto os Estados Unidos desperdiçam muito dinheiro com armamento, muito dinheiro para satisfazer o gosto de um pilantra chamado Benjamin Netanyahu, e se não pagar aqui, vai pagar no inferno. Mas, como eu não acredito em inferno, acredito que um dia, mais cedo ou mais tarde, ele paga. Não pelo Hamas. Eu quero mais que o Hamas se exploda. Mas, por matar crianças inocentes, tirar as pessoas das suas casas na Palestina, na faixa de Gaza, e por ter deixado a fronteira, a divisa entre Israel e a faixa de Gaza entregue às moscas. Esse cara é criminoso. Se não fosse a imprudência desse imbecil, aquele massacre de outubro de 2024 não teria acontecido. Aconteceu por pura imprudência mesmo. Como é que o cara sabe que na divisa mora o inimigo? Ele vai lá e deixa aquilo ali entreaberto. Não estou acusando o Benjamin Netanyahu, mas provavelmente deve ser algum dos seus subordinados que deixou aquilo ali aberto de propósito, para depois arrumar um ataque lá como justificativa. Como é que você tem uma segurança militar fortíssima, que até um pum, até um peido que sai do cu, os caras conseguem detectar, bicho? E não conseguem neutralizar um grupo de fanáticos? Vale salientar que nem todo mundo do Hamas. Nem todo mundo, é um grupo de fanáticos, uma minoria. Aí, esse cara vai lá, amplia colônias pela... E mete colônia na Cisjordânia afora, mete militares para o lado da Cisjordânia e deixa a fronteira com Gaza entreaberta, entregue às moscas. Poxa vida, uma nação que diz que tem a defesa que diz que tem, o tal do Fresh Mile, o Mossad, essas coisas todas, como é que esses caras conseguiram deixar o Hamas entrar lá dentro, cara? Os grupos fanáticos, a linha fanática do Hamas entrar lá dentro, como é que esses caras conseguiram deixar? É a pergunta que eu faço. E não tem ninguém para poder punir esse cara por irresponsabilidade. Não tem ninguém para punir esse babaca por irresponsabilidade. Porque aqueles israelenses que morreram lá sobre a ação insana do Hamas, Benjamin Netanyahu é culpado, sim. Ele foi omisso. Ele deixou isso acontecer. Ele permitiu que isso acontecesse. para depois arrumar depois demolir prédios através de bomba, matar pessoas inocentes sobre o pretexto de que Israel está mexendo com terrorismo. Meu Deus, tem alguém ligando aqui para mim, não posso atender agora, mas tudo bem. Deixa eu ver quem é. Nem sei aonde está meu celular. Espera um pouquinho, gente.

Então, como eu estava falando, depois eu atendo a colega aqui. Então, assim, quer dizer, essa nação que se diz ter essa força inteligente que tem e não consegue ao menos controlar, quer dizer, não é que tem sim. Se o Donald Trump o Benjamin Netanyahu quiser explodir meu notebook, ele faz. É só ele meter um espião do Mossad aqui, um Flash Mail ou qualquer coisa desse tipo dentro do meu computador sem eu saber. Quando eu tiver no ar, puf, ele vai lá, explode tudo e ainda acaba me causando um acidente. Ele tem esse poder para isso. Mas não tem o poder para poder avisar quando o Hamas iria atacar. E que hora que o Hamas iria atacar? Não passa pela minha cabeça, eles provavelmente sabiam que o Hamas iria atacar. Sabiam, mas não quis passar para a população. Provavelmente sabia, porque hoje em dia não tem ninguém sem saber de nada. Qualquer atitude terrorista, hoje, o Mossad, ele sabe com precisão. Os outros sistemas de defesa de Israel sabem com precisão. Eles sabiam que essa atitude do Hamas iria acontecer. Só não passaram para a população, mas sabiam. Provavelmente não acreditaram que poderia acontecer. Fizeram tipo, deixa acontecer para ver até onde vai. Foi mais ou menos assim. Gente, como é que eu sei que meu inimigo mora ao meu lado? Que o meu inimigo é uma ameaça para mim. E eu vou lá e deixo a minha porta entreaberta. Sabendo que o inimigo vai lá matar minha família toda. Sabendo que o meu inimigo vai lá exterminar minha família inteira. Como é que pode um negócio desse, cara? Na boa. Sabia sim. Por isso que eu acho que esse cara deveria ser preso. Esse cara deveria ser tirado do poder. E deveria tomar uma pena de morte. Porque o Benjamin Netanyahu, ele matou seu próprio povo. Aquelas pessoas que morreram lá. Foi culpa dele. O Hamas foi só uma. O Hamas foi só uma. Como é que eu vou dizer? Uma fonte de execução. Foi só isso. Uma fonte de execução. Certamente ele foi avisado. A equipe dele foi avisada, certamente. Só que não tomou providência nenhuma. Para depois matar 70 mil palestinos, e hoje a Palestina está lá, a pessoal da faixa de Gaza, vivendo em condições subhumanas, por omissão de um desgraçado, de um extremista, de um sionista horroroso. E só não vou dizer que esse cara vai pagar no inferno, porque eu não acredito em inferno, inferno não existe. E você que apoia Benjamin Netanyahu, você que se curva diante de Benjamin Netanyahu, você evangélico, que acredita no inferno, você que acredita no inferno, que apoia a atitude desse tipo, desculpa, meu irmão, você vai herdar isso para você. Você vai herdar isso para você, tá? Você vai herdar. Você político que apoia Israel e que acredita no inferno, você vai herdar isso para você, tá? Você vai herdar. Pode ter certeza do que eu estou falando. Porque quem apoia... E aqui vale salientar que eu não apoio o Hamas. Nunca fui favorável ao Hamas. Nenhum grupo terrorista, nenhum grupo fanático. Pode ser desde do fanático islâmico até o neopentecostal.
Eu não gosto dessa, eu não gosto de dessa gente. Eu não gosto. Vale salientar aqui que nem todo mundo do Hamas é fanático. Nem todo mundo do Hamas pode ser qualificado como um grupo terrorista. São pessoas que reivindicam seus direitos porque estão cansados de ser oprimidos pela, os Estados Unidos, sobre o pretexto de querer tirar vantagem naquela região, tirar vantagem no petróleo. Quando acaba a Segunda Guerra Mundial, ele mete um monte de judeus ali, coitados, que também refém da Segunda Guerra Mundial, que, né, passou por todos os horrores da Segunda Guerra Mundial, que a gente não deseja para ninguém. Morreram muitas famílias, né? E os Estados Unidos, como não é besta nem nada, foi lá e criou o Estado de Israel, mas só com um único interesse: o petróleo. É essa porcaria mesmo. O petróleo do Kuwait, o petróleo do Golfo, o petróleo do Golfo Pérsico, o petróleo da Arábia Saudita. Era esse o único interesse dos Estados Unidos. Você pensa que os Estados Unidos gostam de Israel? Os Estados Unidos só apoiam Israel porque naquela região tem petróleo. É só isso. Você acha que os Estados Unidos gostam do povo judeu? Gosta nada, meu irmão. Gosta nada. Aquilo ali é tudo interesse econômico. Se não tivesse reserva de petróleo nenhum, eu duvido mesmo que ele chamasse um viado, daquele bem viado mesmo. Se não tivesse petróleo ali, eu duvido que os Estados Unidos estaria apoiando o sionismo israelense. Duvido mesmo, duvido. Mas duvido, que falo de boca cheia, duvido. Aquilo é tudo interesse. Um dia, se o petróleo da Arábia Saudita acabar, sabe o que os judeus, sabe o que os israelenses vão tomar? Um pé no traseiro. Um pé no traseiro. Essa que é a bem da verdade. Por isso que quando ocorre essa sem vergonhice aí, essa sem vergonhice aí dos negócios lá de Gaza, dos bombardeios pesados em Gaza, que os Estados Unidos foi lá e deu todo o apoio, invadiu o Irã, inclusive mataram 150 mocinhas, meninas, coitada dessas crianças, não tinha nada a ver, meninas que futuras mães de família, foi lá, arrebentou com a escola, arrebentou com tudo. E não deu nada pra essa gente, não dá nada. Não, cara, não passa pela minha cabeça como é que o mundo morre de medo dessa gente. Eu, se eu fosse presidente da República, eu ia morrer, mas eu não teria medo dos Estados Unidos. E muito menos de Israel. Juro por Deus, eu ia morrer. Mas eu não tenho... Porque a gente, nós políticos, nós que tem... Você que tem uma capacidade política, você precisa deixar de ser cagão. Precisa parar com esse negócio de ficar com medo. Tem arma. E daí? E quem me garante também que essas armas não estão todas elas apodrecidas, velhas? Porque no exército de todos os países existem verdades e mentiras. De repente o cara fala, eu tô cheio de bomba aqui, é uma mentira. Tem algumas coisas assim, mais ou menos, com alto poder de destruição, mas tem um monte de coisa velha que não funciona mais. Se apertar o botão, nem se apertar o botão, só faz barulhinho. Né? Sabe, até mesmo, eu até questiono esse poderio militar de Israel. Eu até questiono, por que que eu questiono? Como é que eles teve bomba, míssel, para jogar na faixa de Gaza? Míssel para bombardear o Irã. E não teve um equipamento preciso. Para prevenir
aqueles que estavam ali dançando no kibbutz, os moradores ali dos kibbutz, teve míssil para explodir a faixa de Gaza, teve míssil para jogar no Irã, mas não teve aparelho preventivo, tática preventiva, de maneira que foi ali um grupo de fanáticos, quebrou todo o sistema de espionagem, arrebentou com computadores, quebrou tudo, deixou a região às escuras, sem comunicação, sem nada, e saiu lá lascando bala em cima de todo mundo, sequestrando gente. Deve ter, tem sim, arma com poder de destruição. Mas não tem aparelho, não tem sistema de informação. Não é possível, cara. Não é possível. Não é possível, não dá pra acreditar numa coisa dessa. Ou sabia e não quis, repito, ou sabia e não quis passar pra população, ou se sabia, fez vistas grossas, ou a última observação, a última tese levantada por mim. Tinha aparelhagem e não usou, ou então não tinha nada. Porque só ter míssil para destruir, só ter míssil para jogar, isso para mim não quer dizer nada. Eu, sinceramente, eu acho Israel hoje, Israel, até mesmo nos Estados Unidos, eu acho Israel hoje um lugar perigosíssimo para se viver. Eu acho. Você deve estar andando lá no meio da rua, vai que de repente um maluco desse chega lá e consegue driblar aquela porcaria daquele sistema de segurança e sai ali lascando bomba em cima de todo mundo. Eu não viajaria para Israel, mas de jeito nenhum. E até para os Estados Unidos, porque a gente não sabe. A gente está lá nos Estados Unidos hoje. Vai que de repente, do nada, vem um míssil que a gente não sabe nem de onde veio e arrebenta com tudo. Porque eu acho, eu acredito fiamente que esse poderio militar, na minha opinião, ele já está bastante ultrapassado. Eu acho. Pode ser que eu esteja errado. Mas eu acho que está bastante ultrapassado. De música boa.

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1: A implementação da reforma tributária sobre o consumo vai remodelar todo o sistema econômico brasileiro. A Confederação das Associações Comerciais e Empresariais do Brasil, a CACB, alerta que as entidades empresariais sem fins lucrativos devem se preparar para revisar as receitas, estatutos, contratos, reescrituração contábil e procedimentos fiscais. A principal fonte de renda dessas instituições é a contribuição associativa, que está isenta da cobrança dos novos impostos, o IBS e a CBS, que passam a incidir a partir de 2027. Entretanto, as associações desenvolvem outras atribuições que geram receitas, chamadas de atividades contraprestacionais. São serviços como prestação ao crédito, locações, eventos, cursos, treinamentos e intermediação de negócios. Nesses casos, a perspectiva é que haja incidência de tributos, o que demanda adequação setorial, como destaca Anderson Trautmann Cardoso, vice-presidente e coordenador do Comitê Jurídico da CACB.
2: Isso traz um desafio que é, obviamente, tratar adequadamente as receitas que não serão tributadas, especialmente as mensalidades estatutárias devidamente previstas, então, nos estatutos sociais, das demais receitas dessas entidades que passarão a ser tributadas no novo regime.
1: A CACB também destacou a necessidade de que os documentos fiscais referentes a reembolsos não sejam emitidos em nome da entidade. Os contratos também deverão ser revisados durante a transição para o novo modelo tributário, com especial atenção às cláusulas de preço, à incidência dos novos tributos, aos créditos decorrentes das operações e à definição do responsável pelo recolhimento das tarifas. Fernando Canuto, advogado especialista em direito empresarial, destaca que o modelo exige a profissionalização da gestão das associações.
3: Não representa só uma mudança de como recolher tributos, né? Existe uma mudança cultural, de governança corporativa. De fato, agora todo e cada centavo que entra ou que sai vai tá muito bem lastreado, assim como a decisão de como usar ou como receber esse dinheiro também. Então, a mentalidade, a cultura vai ter que ser alterada.
1: Para facilitar o entendimento dos gestores associativos ao novo sistema tributário, a CACB elaborou uma cartilha com orientações. O documento explicativo sobre os principais pontos da reforma tem 8 páginas e está disponível no site da Confederação, www.cacb.org.br. Reportagem Álvaro Couto, narração Marquesan Araújo.
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5: Deixa eu mandar alô aqui pro Celso, o homem da música Aprende a Amar. Um abraço aí para você ouvindo a gente. O Ronaldo Tavares lá em Natal, o Andrei em Cascavel, no Paraná, pessoal ouvindo a gente. Deixa eu mandar um alô aqui pro Alex Carioca. Ele mora no Rio de Janeiro. Ele mandou um alô pro pessoal aí de... Pediu pra mandar um alô pro pessoal aí de Natal, né? Ele é ouvinte da rádio. Aliás, eu passei a rádio Vibração pra ele. Um abraço, pessoal, lá do bate-papo da Michele. Aquele abraço, pessoal, bate-papo, o pessoal do Fone Clube. Alô, Diego, aquele abraço. Alisson, aquele abraço. E o Celso ficou bravo que fica falando de política, né? O Celso não gosta de política. Eu respeito sua opinião, tá, meu amigo? Gosto de você, independentemente de você ter o seu ponto de vista ou não. Embora eu ache que... Só pra... A gente... Tudo na vida... É em torno de uma política, né? Sem política você não tem saneamento básico, você não tem atendimento público, você não tem... Porque tudo isso... O mundo, aliás, a nossa vida já é uma política, né? A nossa vida já é uma política. A palavra política vem de poli, quer dizer, organização, arte de governar. Quando você administra a sua casa, isso aí já é uma política, né? E agora, a política como partido, aí é complicado. Realmente você tem toda a razão. Bom, nosso programa vai ao ar todos os dias, de segunda a sexta-feira. Deixa eu mandar um beijinho para a Estrela Mística, ouvindo nós. Grande Estrela Mística, um beijo, você tá, minha princesa? Te gosto muito, tá bom? Tamo junto aí, de música boa, compadre.

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1: Organizações da sociedade civil e coletivos culturais de todo o Brasil podem ser certificados como ponto ou pontão de cultura. O prazo para análise das inscrições no Cadastro Nacional de Pontos e Pontões de Cultura foi ampliado pelo Ministério da Cultura. A alteração ocorre devido ao aumento do número de pedidos de certificação recebidos. O prazo agora pode chegar a 120 dias, sendo que antes era de até 90 dias. O MINC informa que as inscrições já realizadas continuam em análise pela Comissão de Certificação Simplificada. Nesta etapa, não é necessário fazer uma nova inscrição nem enviar documentos complementares. Atualmente, as organizações podem ser certificadas como ponto ou pontão de cultura de duas formas. A primeira é por meio do Cadastro Nacional, após análise da Comissão de Certificação Simplificada. A segunda, pelos editais certificadores da Política Nacional de Cultura Viva, lançados por estados, municípios e pelo Distrito Federal no âmbito da Política Nacional Aldir Blanc. O resultado da análise será enviado para o endereço de e-mail informado no momento da inscrição. Em caso de dúvidas, entre em contato pelos e-mails da equipe técnica disponibilizados no site do MINC no endereço www.gov.br/cultura.
0: Hora certa. 16 horas e 9 minutos.

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1: O presidente do Senado, Davi Alcolumbre, informou que vai encaminhar três propostas consideradas prioritárias para análise das comissões. Entre elas, a que trata da redução da jornada de trabalho e o fim da escala 6x1. No entanto, para a Confederação Nacional da Indústria, a CNI, não é razoável levar o tema à votação em meio ao período eleitoral. A entidade defende que uma eventual mudança nas regras trabalhistas deve ser discutida com base em critérios técnicos e com a participação dos diferentes setores envolvidos. Segundo o presidente do Conselho de Relações do Trabalho da CNI, Alexandre Furlan, uma decisão dessa dimensão deve considerar os impactos econômicos, sociais e produtivos da medida sem a influência do calendário eleitoral e da polarização política.
2: O Brasil possui uma economia diversificada e as relações de trabalho não são iguais em todos os setores. A realidade da indústria é diferente da do comércio, que é diferente da saúde, dos serviços, da agricultura ou de tantas outras atividades. Existem diferentes jornadas, modelos de operação, níveis de produtividade e necessidades específicas que precisam ser considerados.
1: Furlan defende a ampliação do debate com a participação dos diferentes setores envolvidos e uma análise detalhada dos possíveis efeitos sobre emprego, produtividade, custos, competitividade e organização da produção.
2: O objetivo deve ser encontrar uma solução equilibrada e sustentável para o país. Uma mudança estrutural das relações de trabalho não pode ser transformada em instrumento de disputa eleitoral. Deve ser resultado de um debate técnico, responsável e plural, capaz de considerar a complexidade e a diversidade do mundo do trabalho brasileiro.
1: Segundo o estudo da CNI, a redução da jornada semanal de 44 para 40 horas pode elevar em até R$267 bilhões por ano os custos com empregados formais no país. O valor representaria um aumento de até 7% na folha de pagamento das empresas. Projeções da entidade apontam impactos entre 6% e 9% em diferentes setores da economia, com reflexos sobre alimentos, serviços e vestuário, entre outros segmentos. Reportagem Paloma Custódio.

manhã hoje eu entrei, encontrei uma turminha boa, bati aquele papo bem bacana. O Fábio, né? O Charles, lá da cidade de Arraial do Cabo, no Rio de Janeiro. Cara, gente boa demais, bati um papão com ele lá. O Alex também, bati um papo com ele, uma turminha boa ali. Quando a gente encontra turma boa pra conversar, cara, é bom demais. A gente... Nossa, quando eu fui ver, já era quase 9 horas da manhã. Sabe, bom de manhãzinha se encontrar uma turma, tinha bastante gente lá. Vou mandar um beijinho pra Mônica, lá do Rio de Janeiro, nosso ouvinte. Então, gente, conta a parábola que certa vez... O fazendeiro saiu a vistoriar a sua fazenda, como de costume. E no interior da fazenda havia um posto abandonado. E dentro daquele posto, um dos seus preciosos cavalos havia caído. Devido ao tamanho do animal e o peso... Não tinha como tirá-lo dali. A única maneira seria, para evitar a queda de outras criações, a única maneira que ele encontrou foi enterrar o poço com o animal. O animal estava vivo, ferido, porém vivo. Com muita piedade, mas não havia solução nenhuma. A única maneira seria realmente, né, aterrar o poço. Infelizmente, foi essa decisão que ele tomou. Então, o fazendeiro ordenou aos seus capangas que trouxessem pás e picaretas para escavar, né, a terra para poder... Né, digamos assim, lançar sobre o poço. E assim os seus capatazes o fizeram. Ordenou, né, digamos assim, os empregados que o capataz ordenou os empregados que trouxessem as ferramentas. E todos começaram a escavar ao redor do poço. Quando a terra começou a cair sobre o cavalo, notaram eles que cada vez que a terra era despejada sobre ele, ali no poço, ele sacudia a poeira e vinha por cima, né, da terra. E então todos aceleraram o processo. Começaram a escavar bem rápido o poço e o animal saiu por cima e o poço finalmente foi aterrado. Quantas e quantas pessoas, né, tentam jogar sobre nós a poeira da inveja e muitas vezes elas querem nos enterrar vivo. Um dia eu ouvi uma frase muito bonita do nosso amado presidente Lula. Quando ele tomou posse em 2023, ele disse o seguinte: tentaram me enterrar vivo, mas eu estou aqui. Sim. Quando você é uma pessoa de valor, geralmente você incomoda muita gente. Eu costumo dizer que ninguém chuta cachorro morto, chuta cachorro vivo. Por quê? Porque geralmente as pessoas adoram desafiar o animal vivo. O animal morto não tem nenhum tipo de ação. Se você chutar um cachorro morto, ele não vai morder tua perna. Ele não vai para cima de você. Mas quando você chuta um cachorro vivo, ele pode ir para cima de você para você dar uma paulada nele com uma justificativa de que ele tentou te morder.

É assim com todas as pessoas. É, com todas as pessoas que tem assim, digamos, tem um legado bacana, que todas as pessoas que faz algo pelo próximo, essas pessoas são vítimas de muita injustiça, mentiras de todos os lados. A sociedade, parte da sociedade fala coisas que ele não fez. Isso foi assim com Jesus, né? Quando Jesus ele veio falando de um que a sociedade, aquelas pessoas que os judeus menosprezavam, o samaritano, o cobrador de imposto. E aí Jesus falou: não, peraí, essas pessoas, elas são tão humanas quanto vocês. E aí, conclusão, deram um jeitinho de acabar com o homem. Deram um jeitinho de falar: opa, peraí, esse cara tá incomodando, vamos tirar esse cara de circulação. Porque é inveja. É inveja. Só que a história de Jesus não passou. Porque você pode matar um homem, você não mata a história. Assassinar o homem é muito fácil. Eu quero ver assassinar a história. Você não consegue. Por mais que você tente sepultar a história de um homem, você não consegue. Você pode exterminá-lo. Você pode fazer qualquer coisa. Tirá-lo de circulação. Mas o seu legado, a sua história fica aí. Mahatma Gandhi, quando livrou a Índia da colônia britânica, sem nenhuma violência extrema, mas com muita sabedoria, mataram ele. Mas o legado de Mahatma Gandhi continua até hoje viva. Martin Luther King, um dos grandes lutadores pelas causas dos direitos civis nos Estados Unidos. Mataram Martin Luther King. Mas o seu legado fica aí até hoje. O seu legado está aí e nunca vai morrer. Nelson Mandela ficou preso durante 27 anos. Né? De maneira injusta, só porque recusou, numa faculdade de direito, a assinar um documento que, na época do apartheid, da segregação da vergonha na África do Sul, o apartheid, aqueles brancos que estavam lá, se diziam dono daquela terra, que não era da época, invadiu tudo lá. E Nelson Mandela recusou a assinar um documento, prenderam ele, ele ficou preso 27 anos, conclusão. Nelson Mandela foi liberto e o apartheid acabou. Né? Martin Luther King lutou bravamente pelo fim da Ku Klux Klan e acabou a Ku Klux Klan. Então, nenhuma luta, Celso, ela é em vão, sabe? Você pode, inclusive, a pessoa pode chegar para você e dizer assim: o Celso não presta para nada, o Celso não vale nada. Mas se alguém acredita no seu legado, se alguém acredita no seu potencial, é essa história que fica, né? Eu não temo a morte, eu temo o fim da minha história. Eu posso até morrer amanhã, mas a minha história eu quero deixar escrita, né? Como dizia a música, tem uma música muito bacana do Caetano Veloso, chamado Argonautas, e eu gosto muito de uma frase que ele fala assim: navegar é preciso, viver não é preciso. Acrescentando em cima dessa música do Caetano Veloso, o Argonauta, eu digo o seguinte: navegar é preciso e viver é muito mais que preciso.
Mas viver com dignidade, não viver com mentira, não viver disseminando inveja, notícias falsas, levantando falso testemunho. Outro dia eu comentei de uma pessoa que ligou aqui na minha casa para conversar comigo e botou uma pessoa escondida para escutar minha conversa. Né, João Batista? A média. Você botou a Giovana para escutar minha conversa. Você pensa que isso é bom para você? Você pensa que saiu? Você pensa que você saiu? Se saiu bem com isso daí? Duvido. Tá? Eu tô citando teu nome publicamente porque eu não tenho rapaz com ninguém. Mas não pensa você que você vai se sair bem com isso. Porque um dia tu recebe. Um dia alguém vai fazer com você a mesma coisa que tu fez comigo. Naquela época eu não tinha nem inimizade contigo, eu tinha. Naquele tempo. Eu era seu colega. Uma pessoa que sempre te respeitou. E você nunca reconheceu o seu erro, tá? E não quero que reconheça, não. Faça um exame de consciência e para ver aonde você errou comigo. Brigou comigo só por conta da tal da Andréia lá, que eu nunca tive interesse. Nem tenho. Porque, primeiro, o timbre de voz dela não me agrada. Segundo, era uma pessoa que eu considerava como amiga e considero até hoje. Só não converso mais com ela, mas considero. E alguém me dizia assim: ai, você estava interessado na namorada do cara. Vai tomar no cu. Estava interessado na namorada de ninguém, não. Não tive interesse. E se eu tivesse, eu falava. Eu não ia deixar ninguém levantar suspeita. Porque eu sou muito eu. Quando eu gosto de uma mulher, eu mesmo chego e falo. Nunca tive interesse em Dona Andréia. Nunca tive. Embora eu tenha um respeito muito grande pela pessoa dela, mas nunca tive nenhum interesse. Como também tenho um respeito pelo João Batista. Mas nunca tive interesse nenhum. Sabe? Só que eu não gosto dessa safadeza. A pessoa ficar... Tá com o namorado, esquece o amigo. O colega. Vai conversar com o colega, fala tudo que o namorado falou com o colega, do colega. Porque essa senhora, Dona Andréia, seu João, ela andou falando aí de você pra mim. E você falou que eu não presto, que você falou que eu sou seu inimigo. Falou até coisas que... até mentiram a meu respeito. E ela contou tudo. Você vê que tipo de mulher que você tem como namorada. Não sei nem sei se namora ainda, né? Você pensa que é ruim pra mim? É ruim pra você. Pra mim, não. Muito pelo contrário. Bom, mas pra finalizar aqui, falando da questão da inveja, eu vou tocar música, né? Falando da questão da inveja, cara, quando você sofreu uma injustiça, quando alguém tentar jogar poeira sobre você, passa por cima, passa igual esse, o cavalo do fazendeiro. Sacuda a poeira e vem à superfície e deixa as pessoas, o invejoso, aterrar o poço sozinho. Porque o poço, o poço, ele fica cheio de terra. Você talvez pode sair ferido, mas a sua história será sempre contada. As marcas ficam. Para provar, geralmente quando você tem as marcas de um ferimento de alguém que tentou te empurrar para dentro do poço, né? Alguém que tentou te jogar dentro do poço para depois jogar uma terra sobre você, você vai sair de lá com as marcas, a cicatriz não passa. Porém, você vai sair dali fortalecido com novos ideais. É por isso que eu admiro o presidente Lula, independentemente dele ser político ou não.
Porque uma pessoa que passou por todo tipo de humilhação que ele passou, todo dia tinha uma notícia envolvendo ele. Até hoje, tem alguns que o chamam de ladrão, isso, daquilo. Ele foi impedido de assistir, de participar do enterro do irmão dele, que o tal do Diastópolis não aceitou. O neto dele morreu. O que foi, de humilhação que ele recebeu no Instagram de pessoas que se diziam homens da lei e de noite ficava fofocando no Instagram, tudo isso. E ele não ter birra, não ter bronca dessas pessoas. Desculpa, presidente Lula. Eu não sou tão humilde igual o senhor, não. Eu sou uma pessoa que, se alguém fizer uma sacanagem comigo, se o Sérgio Moro me pôs, na cadeia, eu confesso a você que eu dava um fim na vida dele. Nem, se eu não pudesse matar na bala, eu matava na macumba. Eu ia numa macumba e jogava uma macumba brava em cima dele. Mas que eu dava um fim na vida dele, eu dava, na boa. Sabe por quê? Eu não tenho, embora ele pareça uma pessoa bastante humilde, mas eu acho que humildade também tem limite. A pessoa aproveitar da sua desgraça, rir da sua desgraça e depois virar político às custas da sua desgraça, ou não só político, ou ganhar alguma outra importância às custas da sua desgraça, e depois ficar rindo, tirando sarro. Só que a hora desse cara também chega, né? Nada melhor do que um dia depois do outro. Um dia eu falei nessa rádio aqui, que está aí até hoje, que eu ainda sonhava em ver o Sérgio Moro numa sarjeta. Teve gente que falou, mas você tem sonho sem ver o Sérgio Moro, não. Não. O lugar desse cidadão é uma sarjeta. Quem abusa da desgraça alheia, ele para um dia na sarjeta. Mas a sarjeta aqui, nesse caso, não é a sarjeta da sarjeta da rua. Não, ele não vai acabar como mendigo, não é isso. Mas tem a pior de todas as sarjetas é a sarjeta moral. Essa é a pior de todas. Quando você para numa sarjeta moral, quando moralmente falando você se torna um farrapo. E eu acho que um dia esse cara ainda vai parar nessa sarjeta. Alguém um dia falou pra mim assim, ah, você tá jogando praga pra fulano de tal? Eu não jogo praga em ninguém, não. O tempo mostra pra essas pessoas quem elas são. O tempo mostra pra sociedade quem essas pessoas são.

0: E por aqui encerramos o nosso programa. Obrigado, uma nota de falecimento. Faleceu a atriz Glória Menezes.
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0: Ela que foi casada
1: se você quer anunciar
0: durante muito tempo com o ator, também ator Tarcísio Meira.
1: 94389-3878.
0: Glória Menezes, eu não sei qual foi a causa do falecimento. Mas ela já estava com uma certa idade, né? Acho que já estava com mais de 90 anos, né?
1: O Brasil
0: e anteontem faleceu a Laura Cardoso,
1: vida para todos.
0: E parece com que isso, ontem a atriz Glória Menezes, né?
1: Cresceu muito.
0: Então a nossa,
1: anos.
0: Aí a o meio artístico continua um pouco mais empobrecido.
1: O idoso é
0: mas
1: um cidadão
0: nós
1: com
0: vamos,
1: e deveres,
0: continuamos, e com continuando. Aliás, ela é uma pessoa bem bacana, a Glória Menezes. Uma vez eu vi a entrevista
1: se
0: dela no
1: sabe de alguma
0: debate do Paulo Lopes. Ela estava lá, uma pessoa muito simpática,
1: calado,
0: né?
1: Denuncie.
0: E,
1: a delegacia
0: mas
1: de polícia,
0: é isso aí.
1: O Ministério então, Público ou o Conselho do Idoso da sua cidade.
0: Na nossa né, digamos rádio, assim, a outra dimensão, o teatro imaginário, lá em cima, possa abrir as portas para receber mais uma estrela imortal, a nossa queridíssima atriz Glória Menezes, que tanta alegria nos deu, né? Para aqueles que gostam de novela, eu não sou de novela, não tenho paciência para novela, mas o pessoal que assiste não assiste novelas,
1: é
0: e ela atua em várias novelas na Globo,
1: até o
0: né? Ao lado, inclusive ao lado do seu marido, Tarcísio Meira, seu filho, Tarcísio, filho, né? Enfim, então, vamos desejar aí uma boa viagem para a nossa queridíssima atriz Glória Menezes e uma boa viagem para a Laura Cardoso, né? Atriz Laura Cardoso. E cada dia que passa, a nossa cultura vai ficando cada vez mais pobre. Mas não fica tão pobre porque outras novas personagens vão surgindo,
1: estamos apresentando
0: encontro,
1: show
0: enquanto
1: da gente. Informação
0: outras
1: e música
0: se
1: de
0: desconecta desse planeta
1: qualidade.
0: Para se tornar imortal no teatro imaginário. É isso. Vem aí o Vibração Notícias. Obrigado, tamo juntos. E lembre-se, uma pátria, uma sociedade que não cuida da sua criança, com certeza uma pátria suicida é uma sociedade condenada à morte. E por aqui me despeço, voltando amanhã.
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4: O jornalista Rui Costa Pimenta vai disputar em 2026 a quarta eleição para presidente da República pelo Partido da Causa Operária, o PCO. Nascido em São Paulo, Rui tem 69 anos. É neto de João Jorge da Costa Pimenta, um dos fundadores do Partido Comunista do Brasil. O candidato começou a atividade política ainda durante a ditadura militar em 1976. Militou no movimento estudantil ao entrar na universidade e participou do Congresso de Refundação da UNE, União Nacional dos Estudantes, em 1980. Rui Pimenta foi um dos fundadores do Partido dos Trabalhadores. Em 1985, durante o crescimento dos movimentos grevistas, foi eleito diretor da CUT, Central Única dos Trabalhadores, na região da Grande São Paulo. Nos anos 1990, parte dos membros do PT romperam com o partido e em 95 o PCO foi lançado. Rui preside o partido desde então. O candidato a vice-presidente na chapa é Antônio Carlos Silva, servidor público e vice-presidente do partido. Da Rádio Nacional em Brasília, Gabriel Brum.
5: Acontece logo mais, às 3h45 da tarde, no centro de lançamento de Alcântara, no Maranhão, que opera sob o comando da Força Aérea Brasileira, a primeira tentativa de lançamento do foguete suborbital Cebit. Segundo o planejamento da empresa do setor espacial sul-coreana InnoSpace, responsável pelo desenvolvimento deste foguete, a janela de tentativas para o lançamento, caso haja algum imprevisto, se estende até o dia 28 de agosto. Hoje acontece a primeira empreitada da Companhia de Tecnologia Aeroespacial no Brasil desde a explosão do foguete Rambit Nano, registrada em dezembro de 2025 nesta mesma base. O modelo CBIT possui um motor de aproximadamente 3 toneladas e poderá chegar a uma altitude de até 100 km. Ele possui multipropósitos e foi desenvolvido para validar tecnologias de voo antes da utilização em lançadores orbitais. A aeronave irá coletar dados sobre desempenho do foguete, além de testar sistemas de propulsão, navegação e telemetria. A missão permite definir o modelo de operação para a comercialização dos serviços oferecidos pela InnoSpace. A empresa também planeja lançar, em novembro, o foguete Rambit Nano, um lançador orbital de pequeno porte projetado para colocar em órbita satélites de até cerca de 90 quilos. Esse modelo é semelhante ao envolvido no acidente do ano passado. A definição da data específica para a missão do Rambit Nano dependerá da conclusão das etapas técnicas, operacionais e regulatórias, além das condições meteorológicas e dos requisitos de segurança de voo. O governo federal brasileiro mantém parceria com a empresa sul-coreana para uso comercial do Centro Espacial de Alcântara, no Maranhão. O acordo envolve voos suborbitais e de testes para lançamento de pequenos satélites, estruturando o Brasil no mercado espacial internacional. Da Rádio Nacional em São Luís, Madison Euler.
6: Os Estados Unidos suspenderam temporariamente a aplicação de novas taxas sobre produtos importados do Canadá. A decisão adiou por 3 dias o início das cobranças, que começariam nesta terça-feira. O governo norte-americano havia decidido aplicar taxas extras de 50% sobre bebidas alcoólicas, derivados de leite e veículos, porque o Canadá estaria discriminando os produtos norte-americanos e criando regras que prejudicavam o comércio em comparação

0: com outros países. Entretanto, segundo os assessores da Casa Branca, o Canadá se comprometeu a remover as regras que os norte-americanos consideraram injustas. O início da cobrança ainda pode ocorrer a partir da madrugada do dia 22 de agosto. As tarifas norte-americanas de 50% contra o Canadá foram anunciadas há um mês. A aplicação somaria quase 20 bilhões de dólares. A justificativa dos Estados Unidos era proteger indústrias sensíveis à segurança nacional. Ainda de acordo com a Casa Branca, os 3 dias a mais anunciados agora servem para que os dois países tentem chegar a um acordo final. De acordo com o Departamento de Comércio, os Estados Unidos registraram déficit comercial de mais de 7 bilhões de dólares com o Canadá no mês de junho. Entretanto, no acumulado do ano, o déficit caiu 33% em relação ao período anterior. Da Rádio Nacional em São Luís, Gabriel Correa.
1: Atenção pais, mães e responsáveis. Acontece neste sábado em todo o país o dia D da campanha de multivacinação. É hora de atualizar a caderneta de crianças e adolescentes, ainda mais agora que a Organização Pan-Americana da Saúde alertou neste mês que o continente americano registra o maior número de casos de sarampo em mais de 20 anos. O Dia D de multivacinação é uma oportunidade para que menores de 15 anos possam atualizar a vacinação contra doenças graves, como meningites, tuberculose e cânceres associados ao HPV. São 20 diferentes imunizantes. Essa é a primeira vez que a campanha conta com a Pneumo 20, incorporada no mês de junho ao calendário nacional e que protege contra pneumonias e meningites e é indicada para menores de 5 anos. Ao todo, foram distribuídas mais de 180 milhões de doses. As vacinas contra a influenza, sarampo, tríplice viral e poliomielite foram as mais procuradas até agora. No dia D, no sábado, também poderão ser aplicadas BCG, hepatite, penta, rotavírus, influenza, Covid-19, febre amarela, HPV e dengue. Em 2024, o Brasil voltou a receber a certificação que não há mais circulação interna do sarampo no país. Para evitar a circulação de casos importados, a vacinação contra a doença será para a faixa ampliada de até 59 anos em Guarulhos, São Bernardo do Campo e na capital paulista. Em todo o país, a campanha de vacinação acontece nas unidades básicas de saúde e outros pontos até o dia 1º de setembro. Da Rádio Nacional em São Luís, Gabriel Correa.
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4: Sete horas e 12 minutos.
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4: Pensar sobre a saúde da mama. Para as mulheres jovens, o câncer de mama muitas vezes é uma das últimas coisas em suas mentes. Mas você pode começar a pensar em simples medidas preventivas, como a amamentação, exercícios e exames clínicos das mamas, mesmo em seus 20 e 30 anos.
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12: Em 2026, Ronaldo Caiado volta a concorrer à presidência da República após 37 anos. Ele é o candidato do PSD, o Partido Social Democrático, e tem como vice na chapa o presidente da sigla, Gilberto Kassab. Natural de Anápolis, em Goiás, Caiado tem 76 anos e se formou médico ortopedista pela Escola de Medicina e Cirurgia, no Rio de Janeiro. Vindo de família de produtores rurais, começou na política depois de presidir a União Democrática Ruralista, entidade que defende os interesses dos grandes proprietários rurais. Foi governador de Goiás por 2 mandatos consecutivos, cargo ao qual renunciou para disputar a presidência. Ronaldo Caiado também já foi senador por 1 mandato e outras 5 vezes deputado federal. O PSD é um partido que se declara de centro. Foi fundado em 2011 e não tem relação com o antigo PSD de Juscelino Kubitschek. Teve adesão de políticos de partidos como o DEM, o PMN, PP, PSDB e PMDB. Com informações da Agência Brasil, da Rádio Nacional em Brasília, Gabriel Bruno.
0: A empresa Meta, dona do WhatsApp, o Facebook e o Instagram, está sendo julgada, acusada por um grupo de estados norte-americanos de viciar usuários jovens, alimentar a ansiedade, depressão e até o suicídio, além de enganar sobre a segurança das plataformas. O julgamento acontece na Califórnia e está previsto para durar 6 semanas. Um ex-diretor de engenharia presta depoimento nesta terça e quarta-feira no julgamento que pode mudar o Instagram e o Facebook. De acordo com a agência Reuters, Arturo Bejar disse que a empresa ignorou pesquisas sobre danos que as plataformas poderiam causar a crianças e adolescentes. Ele trabalhou na empresa de 2009 a 2015, depois como consultor independente entre 2019 e 2021. E é a primeira testemunha nesse julgamento liderado por 4 estados norte-americanos que acusam a Meta de projetar as plataformas para viciar jovens, enganar o público e coletar dados ilegalmente. Califórnia, Colorado, Kentucky e Nova Jersey querem que a Meta reformule o Facebook e o Instagram, eliminando curtidas, rolagem infinita, definindo limites de tempo e restringindo crianças menores de 13 anos. Ao todo, 29 estados, governados tanto por democratas quanto por republicanos, alegam que a Meta violou a lei federal ao coletar e usar indevidamente dados pessoais das crianças. Segundo a própria Meta, as penalidades poderiam chegar a US$ 1,4 trilhão. Isso é perto do valor de mercado da empresa. Já os procuradores disseram que o valor poderia ser próximo de US$ 200 bilhões, cerca de 3 anos de lucro líquido. Nos Estados Unidos, a Meta e outras empresas, incluindo o Snapchat, a ByteDance, que controla o TikTok, e a Alphabet, que controla o Google e o YouTube, enfrentam processos de que seus produtos prejudicariam jovens usuários. No posicionamento mais recente divulgado na semana passada, a Meta declarou que as alegações são infundadas e as exigências financeiras são desproporcionais, que os procuradores gerais não teriam apresentado nenhuma prova de que alguém tenha sido enganado e que tentam penalizar a empresa por desafios comuns a todo o setor. A Meta alega que continua trabalhando para a proteção dos adolescentes. Da Rádio Nacional em São Luís, Gabriel Correa.
13: Começa nesta quarta-feira mais uma edição do Cineideia, o Festival Cearense Internacional de Diversidade, Equidade, Inclusão e Acessibilidade. O projeto está em sua 5ª edição e chega a Fortaleza depois de circular pelo interior do estado. Na capital cearense, a programação irá se concentrar no Cine Teatro São Luís, onde o público poderá conferir 15 filmes brasileiros que tratam de temas como diversidade, envelhecimento, povos indígenas, cultura afro-brasileira, inclusão social e meio ambiente. Lucas Paes, diretor do projeto, dá mais detalhes sobre a programação.
14: Vocês podem contar com uma programação inteiramente gratuita. Teremos exibição de filmes de todo o Brasil, com libras e audiodescrição, a presença de acompanhantes atitudinais, debates, mesas expositoras, como também um curso de qualificação profissional audiovisual inclusiva, disponível em libras e com a tradução de intérpretes.
13: As sessões acontecerão até o próximo dia 23 de agosto. Nesta quarta e quinta, as sessões serão voltadas para escolas e de sexta até domingo, o festival abre suas portas para o público em geral. Lucas destaca ainda que o festival funcionará como um canal para aproximar o público de entidades que podem contribuir com a cidadania e a inclusão.
14: Para além das ações de sustentabilidade e sociais, nós também promovemos encontros da população com órgãos públicos e associações. Então, todas as visitas que você fizer durante o festival, de 9 da manhã às 9 da noite, você encontrará mesas expositoras com diferentes órgãos, coordenadorias de diversidade, de direitos humanos, de meio ambiente, como associações que também trabalham com essas causas de diversidade e inclusão dentro da economia criativa, dentro da inovação sustentável e dentro da gestão pública.
13: Outro destaque do Cine Ideia será a projeção na fachada do histórico Cine Teatro de um videomapping acessível. A programação completa e o link para a retirada dos ingressos estão disponíveis no Instagram do projeto @cineideia.ce. Da Rádio Nacional em São Luís, Madison Euler.
15: Cachorros, gatos, baleias, jacarés e golfinho. O que espécies tão diferentes podem ter em comum? São animais resgatados pelos bombeiros do Rio de Janeiro, que só neste ano realizaram mais de 18 mil salvamentos. No último domingo, por exemplo, um cão estava em uma área de difícil acesso, no alto de uma comunidade em Copacabana, na zona sul da capital fluminense. Para chegar até o animal, que corria o risco de cair da encosta, os bombeiros usaram um rapel e desceram 70 metros até o local onde o cachorro estava. Após o resgate, ele foi entregue aos cuidados de uma ONG de proteção a animais. Os acionamentos para resgate de cães e gatos são os mais comuns, e chegaram a quase 7 mil de janeiro até agora. Mas há salvamentos de espécies diversas. 15 pinguins e 5 baleias estão nas estatísticas de animais socorridos pela corporação neste ano. Gambás, cobras, aves, morcegos, jacaré e golfinho também contaram com a ajuda dos bombeiros, acionados por meio do número 193. Essas e outras histórias da corporação, que conta com respeito e carinho, podem ser conhecidas em visita guiada ao Museu Histórico do Corpo de Bombeiros, agendada por meio de uma ferramenta digital recém-criada, museucbmerj.rj.gov.br. Os visitantes podem ver de perto viaturas, equipamentos, documentos e outros itens que ajudam a contar a trajetória e a entender as transformações da atividade de bombeiro militar ao longo das décadas. O museu fica na Praça da República, centro do Rio. Da Rádio Nacional no Rio de Janeiro, Priscila Terezo.
16: 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Vai viajar? 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
17: Hora certa. 17:23.
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23: Formação do DNA. Formação do DNA. Ainda segundo estudos, a vitamina B12 é uma das substâncias responsáveis pela formação do DNA celular. A ingestão dessa vitamina é essencial nesse aspecto. Afinal, danos nesse componente da célula podem levar também a mutações que futuramente acarretam no desenvolvimento de algum câncer.
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12: Um grave acidente entre uma carreta e um micro-ônibus matou 23 pessoas no Paraná nesta madrugada. A colisão frontal aconteceu na BR-373, em Ipiranga, de acordo com a Polícia Rodoviária Federal. Segundo a Via Araucária, que administra a estrada, as vítimas fatais são 13 mulheres, 8 homens e 2 crianças. Os corpos foram levados para a sede da Polícia Científica de Ponta Grossa para identificação. Um dos mortos é o motorista da carreta, que seguia no sentido de Ponta Grossa para Prudentópolis. As outras vítimas estavam no micro-ônibus da Prefeitura de Imbituva, que levava pacientes para atendimento médico em hospitais na região metropolitana de Curitiba. 5 feridos foram levados para hospitais de Ponta Grossa. 3 homens, de 22, 50 e 49 anos, uma mulher com 26 anos e uma criança de 9 anos. As causas do acidente ainda precisam ser investigadas, mas evidências preliminares indicam que a carreta invadiu a faixa contrária e atingiu o ônibus. A rodovia ficou totalmente fechada, com quilômetros de congestionamento nos dois sentidos. A concessionária liberou o tráfego às 10h30 da manhã desta quarta-feira. Em nota, a Via Araucária manifestou solidariedade aos familiares e amigos das vítimas e desejo de plena recuperação aos feridos. Informou ainda que mobilizou mais de 10 veículos, entre ambulâncias, equipes de inspeção e guinchos, quando recebeu o chamado. O atendimento foi realizado junto com PRF, Polícia Científica, SAMU e Corpo de Bombeiros. Em número de mortes, a ocorrência de hoje é a mais grave registrada pela PRF no Paraná desde janeiro de 2021, quando 19 pessoas morreram em um tombamento de ônibus na BR-376, em Guaratuba. Da Rádio Nacional em Brasília, Gabriel Brum.
25: 10 dias depois do acidente com um helicóptero que matou o piloto e as 3 turistas que estavam a bordo, a Agência Nacional de Aviação Civil suspendeu 4 empresas de voos panorâmicos que operam na cidade do Rio de Janeiro. Entre elas está a Voo Rio Panorâmicos, dona do helicóptero que caiu no dia 8, próximo à Vista Chinesa. Na última semana, a ANAC intensificou as ações de fiscalização às empresas do setor e aeronaves. A agência apura possíveis fraudes nos registros de diário de bordo, que estariam omitindo minutos de voo. Também investiga problemas no gerenciamento operacional das empresas e de manutenção das aeronaves. Segundo a agência reguladora, atualmente há 12 empresas autorizadas que utilizam 46 aeronaves nessa atividade. Dessas, 9 foram fiscalizadas e 4 tiveram os serviços cancelados. As ações aumentaram após uma solicitação da Prefeitura do Rio, diante dos acidentes com helicópteros que ocorreram na capital fluminense nos últimos meses. Desde janeiro, 13 pessoas morreram em 4 acidentes com helicópteros na cidade. Da Rádio Nacional no Rio de Janeiro, Cristiane Ribeiro.
26: 1.035.647. Esse é o total de registros recebidos pelo Ligue 180 nos primeiros 7 meses do ano. E aí estamos falando de pedidos de informações, denúncias e orientações só de janeiro a julho deste ano, o que representa 95% de tudo que chegou no Ligue 180 no ano passado, o que dá mais de 4.800 atendimentos por dia. Analisando agora suas denúncias, os dados mostram um total de 98.705 até julho deste ano. 35% delas são de violência psicológica, que é aquela do controle, da humilhação, aquela que diminui a mulher e afeta a autoestima. Depois vem a violência doméstica, a da Maria da Penha, seguida pela física, moral, patrimonial e sexual. São Paulo lidera 106.500 registros. Depois vem Rio de Janeiro e Minas Gerais.

0: da vítima, depois na casa da vítima e do agressor. Por exemplo, quando é um casal, o agressor mora lá. Aliás, mais de um terço das agressões é cometida pelo companheiro ou ex-companheiro. E quem é essa vítima? Os dados mostram que ela é, em sua grande maioria, preta e parda, mais de 40 mil do total, e de baixa renda, 70%, ou seja, 69.200 mulheres não têm renda ou ganham até 2 salários mínimos. A Amanda Oliveira, do Instituto Mulher Negra, explica.
1: As mulheres negras são as mulheres que mais morrem por feminicídio no Brasil, são as mulheres que são mais atravessadas por essas violências, e isso se dá a partir de um contexto construído historicamente, que é um contexto que sustenta tanto a violência de gênero no Brasil, a partir de um espaço, de uma sociedade extremamente machista e patriarcal, que sustenta uma perspectiva de inferioridade das mulheres, mas também que se sustenta em cima de uma violência que é destacada pela raça.
0: Mas os dados mostram também que as próprias mulheres são as responsáveis pelas denúncias. 67% são feitas por elas. E aí sempre vale a pena reforçar o número 180. Diz que 180 de qualquer telefone para denunciar, pedir orientação ou para saber dos direitos de nós, mulheres. Da Rádio Nacional em Brasília, Priscila Mazenotti.
2: O candidato à presidência da República pelo Partido Democrata é o paulistano, empresário e veterinário Wilson Grassi, de 56 anos. Ele concorre ao Palácio do Planalto, tendo como vice a empresária Suede Aidar. Grassi é conselheiro da Associação Nacional de Clínicos Veterinários de Pequenos Animais de São Paulo e atua pela causa animal, incluindo a defesa da instalação de hospitais públicos para o atendimento de cães e gatos. O candidato nunca exerceu cargo público, mas disputou eleições pelo PV e pelo PRTB para vereador, deputado estadual e deputado federal por São Paulo. Esta é a primeira vez que o Democrata lança uma candidatura própria para o cargo máximo do Poder Executivo Nacional. A legenda foi fundada em 2015 a partir do antigo Partido da Mulher Brasileira. Da Rádio Nacional em Brasília, Oussama El Ghauri.
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4: Sete horas e 33 minutos.
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1: Evita a anemia. A vitamina B12 é um dos componentes importantes na formação, maturação e proteção das hemácias, de forma a mantê-las saudáveis e evitar o desenvolvimento da anemia. Ou seja, consumir a vitamina B12 é essencial para manter uma série de funções do seu organismo funcionando.
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3: A Polícia Federal deflagrou nesta quarta-feira a Operação Pacto Simulado para cumprir 4 mandados de busca e apreensão em endereços na cidade do Rio de Janeiro de suspeitos de participar de fraudes em processos de migração de estrangeiros no Brasil. Os envolvidos seriam despachantes e recrutadores que vêm auxiliando angolanos e chineses em pedidos de autorização de residência para migrantes. A investigação apontou o uso de documentos falsos, principalmente declarações de união estável nos processos migratórios. Segundo a PF, parte dos suspeitos atua ao menos desde o ano de 2019, protocolando expedientes com indícios de fraude nos setores de migração da instituição. Ainda de acordo com a PF, os investigados poderão responder pelos crimes de falsidade ideológica e associação criminosa. Da Rádio Nacional no Rio de Janeiro, Cristiane Ribeiro.
4: A Caixa inicia nesta quarta-feira, 19 de agosto, o pagamento do Bolsa Família, referente ao mês de agosto, para os beneficiários com o número de identificação social, o NIS, terminado em 2. Os pagamentos são realizados preferencialmente na Poupança Caixa ou na Conta Caixa Tem. Com a Conta Caixa Tem, os beneficiários podem pagar contas e fazer transferências diretamente pelo aplicativo no celular. O valor também pode ser movimentado com cartão de débito da conta em comércios, unidades lotéricas, correspondentes Caixa Aqui, terminais de autoatendimento e agências da Caixa. Além disso, é possível realizar saques sem cartão nos terminais de autoatendimento e unidades lotéricas utilizando a identificação biométrica previamente cadastrada em uma agência da Caixa. Para baixar os aplicativos Caixa Tem e Bolsa Família, basta acessar a loja de aplicativos do seu smartphone. É gratuito.
5: Duas espécies raras de plantas que eram consideradas extintas há 30 anos foram encontradas na região do Quadrilátero Ferrífero, no centro-sul de Minas Gerais, em uma área protegida e mantida pela mineradora Vale. A descoberta é de pesquisadores do Projeto de Conservação de Espécies Raras e Endêmicas do Quadrilátero Ferrífero, desenvolvido por uma parceria entre universidades, instituições de pesquisa e a rede Propagar, iniciativa científica e ambiental encabeçada pela Vale. Há pelo menos 10 anos atuando na região, os pesquisadores já encontraram espécies que não eram vistas há mais de um século, e por conta da falta ou de poucos registros, consideradas potencialmente extintas. As duas plantas encontradas agora são a Pepalanthus magalhese e a Cora coralina amoena, cujo nome homenageia a poetisa brasileira. Resistentes a condições de estresse térmico, são conhecidas como sempre-vivas, pelo fato de suas flores manterem a aparência mesmo em períodos de seca. Assim como 30% das espécies do Quadrilátero Ferrífero, elas são endêmicas, ou seja, só existem nesta região e em nenhum outro lugar do mundo, sobrevivendo em condições extremamente específicas. A engenheira florestal da Vale, Ana Cristina Amoroso, explica que encontrar essas espécies pode aumentar a eficácia das ações de conservação ambiental.
6: E aí a gente encontrar novas populações é ampliar o conhecimento sobre essas plantas, suprir algumas lacunas de conhecimento que podem direcionar ações mais específicas, né, concretas de conservação. Então, assim, cada população encontrada num ambiente diferente, num substrato diferente, também é uma oportunidade para a gente conhecer melhor a biologia da planta, como ela se propaga, quão diversa essas plantas são e o que seria necessário para a gente reintroduzir essas plantas nesse ambiente.
5: Ao encontrar a planta, os cientistas coletam folhas, flores e frutos para diferentes processos de análises, como conta a engenheira.
6: cada tipo de material vai para um determinado parceiro para análise. Então, parte do material é destinado para estudos genéticos e outros estudos especializados, como os estudos de propagação. Esse é um dos diferenciais, né, do projeto. Tem toda essa integração entre o trabalho de campo, a taxonomia, né, a identificação correta do material, as sementes, propagação e até, finalmente, a parte genômica.
5: Esses novos estudos são fundamentais por fatores que vão desde reavaliar o risco de extinção de uma determinada espécie até a sua reintrodução no ambiente. Segundo a pesquisadora, o desafio é tentar recriar os ambientes próprios para o desenvolvimento dessas plantas. Por isso, o mais importante é garantir a preservação das espécies da região.
7: O que é importante mesmo é o que vai ser criado a partir daquele conhecimento, né? Qual que vai ser a estratégia de conservação que vai ser desenvolvida para aquela espécie. O trabalho é justamente fazer uma ponte entre esse conhecimento e a conservação, né? Tornando a atividade sustentável.
5: Segundo os cientistas, a preservação das espécies é crucial para a integridade ecológica do quadrilátero ferrífero mineiro, frente aos prejuízos causados pela ação humana e as mudanças climáticas. Com produção de Lígia Maria e informações da Agência Brasil, sob supervisão de Vitória Elizabeth, da Rádio Nacional do Rio de Janeiro, João Barbosa.
8: Instituições de ciência, tecnologia e inovação têm até o próximo domingo para se inscreverem na nova etapa do Reinventa.br, coordenado pelo Ministério do Desenvolvimento, Indústria, Comércio e Serviços, em parceria com o Instituto Euvaldo Lodi, do Rio Grande do Sul, o programa conecta a demanda da indústria por soluções inovadoras à capacidade técnica de instituições de pesquisa. Com foco em indústrias de médio e grande porte, a iniciativa promove a troca de conhecimento e o desenvolvimento de soluções tecnológicas aplicáveis à realidade das empresas, fortalecendo a inovação e a competitividade industrial. Por meio do programa, as empresas selecionadas contam com consultorias especializadas voltadas a temas estratégicos de inovação, como pesquisa, captação de recursos, propriedade intelectual e transferência de tecnologia, reduzindo riscos e acelerando a aplicação de soluções tecnológicas. As inscrições são gratuitas e podem ser feitas pela página do Instituto Euvaldo Lodi, que é responsável pela seleção técnica das empresas, pela gestão dos projetos e pela articulação com as instituições de ciência, tecnologia e inovação parceiras. O endereço é ielrs.org.br. Da Rádio Nacional, no Rio de Janeiro, Solimar Luz.
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9: Hora certa. 17:43.
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2: Mais de 6 mil celulares foram recuperados pela Operação Última Chamada, de acordo com dados divulgados nesta quarta-feira pelo Ministério da Justiça e Segurança Pública. A operação ocorreu em todo o país e envolveu polícias estaduais com a coordenação do Ministério. A ação recuperou celulares roubados ou furtados e combateu os crimes de receptação e venda desses aparelhos. As ações foram realizadas com base nas informações do Banco Nacional de Celulares com Restrição. Além da recuperação e devolução, a operação registrou mais de 200 fiscalizações, cerca de 100 prisões em flagrante e mais de 33 mil notificações enviadas. Essas notificações são enviadas a quem estiver usando um celular roubado para devolvê-lo. Experiências com bons resultados no Piauí e no Amazonas, que serão levadas para outros estados, como explicou o secretário nacional de Segurança Pública, Chico Lucas.
3: O estado do Amazonas do Piauí tem o maior índice de restituição. Lá é mais de 50% das pessoas que recebem as notificações, elas devolvem espontaneamente o celular, porque elas sabem que podem ser alvo de uma busca e apreensão quem não responde à notificação espontaneamente. Já em outros estados esse índice cai para 20, 30%. Então, é nesse sentido que a gente está transmitindo e transferindo a tecnologia de envio de mensagem, de pedidos de inquérito, de fiscalização.
2: A quantidade de avisos de roubo e furto de celulares caiu 4,5% no primeiro trimestre do ano, em comparação ao mesmo período do ano passado, ficando em pouco mais de 215 mil registros, segundo o Ministério da Justiça. Nos presídios, a Operação Multi apreendeu mais de 2.200 aparelhos nas fases nacionais e locais. Da Rádio Nacional em Brasília, Gabriel Brum.
4: Representantes dos setores de comércio e serviços apresentaram nesta terça-feira, dia 18, em Brasília, propostas aos pré-candidatos à presidência da República. O encontro, promovido pela União Nacional das Entidades do Comércio e Serviços, a UNEX, discutiu temas como crescimento econômico, competitividade, segurança jurídica e ambiente de negócios. A entidade também entregou um manifesto com 14 eixos estratégicos com propostas relacionadas à redução do custo Brasil, empreendedorismo, ambiente regulatório, geração de empregos e investimentos. A Confederação das Associações Comerciais e Empresariais do Brasil, a CACB, que integra a UNEX, levou ao encontro pautas relacionadas ao associativismo empresarial e às micro e pequenas empresas. O presidente da entidade, Alfredo Cotaite Neto, destacou a possibilidade de apresentar sugestões para os programas de governo.
5: A CACB está muito preocupada com o encaminhamento do eventual presidente da República no próximo mandato com respeito ao crescimento econômico, ao desenvolvimento econômico do país e o cuidado com as micro e pequenas empresas. Queremos elencar aqui vários temas, um deles a reforma administrativa, que nós achamos que deve ser prioritária para que no dia 1º de fevereiro, quem estiver no comando já estabeleça, junto com o Congresso Nacional, a pauta da discussão da reforma administrativa.
4: O presidente da UNEX, Leonardo Miguel Severini, destacou a participação do comércio e dos serviços na economia brasileira. Segundo ele, o encontro foi realizado em conversas individuais com os pré-candidatos, sem formato de debate.
6: Nós representamos quase 70% do PIB, né? E através da UNEX que a gente estimula, né? E subsidia a frente parlamentar do comércio e serviços nas pautas, né? A gente procura promover uma conversa com cada um dos candidatos, não é um debate, mas é uma conversa específica com cada um separadamente, né? Onde a gente procura extrair deles o melhor para efeito de entender qual se encaixa nas nossas pautas, né? E quais são nossas pautas? Liberdade econômica, segurança jurídica, isonomia regulatória, tudo que faz com que a economia e o dinheiro circule na nossa economia.
4: O encontro Diálogo pelo Futuro do Brasil aconteceu em Brasília. Participaram da programação Augusto Cury, do Avante, Renan Santos, do Missão, o candidato a vice-presidente Alfredo Gaspar, do PL, e Ronaldo Caiado, do PSD. Reportagem Juline Pogorzelski, com narração de Paloma Custódio.
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7: Oi, oi, gente querida do meu coração. Hoje eu vou precisar do ombro de vocês para consolar a tristeza que desde ontem invadiu minha alma com a notícia da morte de duas gloriosas damas do teatro e da TV. Uma delas, inclusive, ainda menina, trocava as bonecas por caixotes para melhor improvisar o palco onde costumava subir

0: para imitar os personagens do histórico bairro do Bexiga, na Bela Vista, São Paulo, até hoje famoso por ter sido berço de figuras que moldaram a identidade cultural e artística do nosso país, como o compositor e cantor Adoniran Barbosa e o ator Paulo Autran, como ela, um gigante do teatro brasileiro. E foi ali mesmo, no Bexiga, que a paulistana Laura Cardoso se lançou no teatro amador e até no circo. Contudo, o início de sua carreira se deu aos 15 anos, após um teste para uma novela na Rádio Cosmos. 10 anos depois, a hora e a vez de estrear na TV em 1952 era a Tupi, e lá ela apresentou o programa Tribunal do Coração, escrito por Vida Alves. Daí para frente, Laura também teve passagens pela TV Excélsior, pela Record, pela Cultura, até ser contratada pela TV Globo, onde fez mais de 20 novelas. E não admira que, na condição pioneira de seu profissionalismo, ela teve oportunidade de dizer:
1: eu sempre fui uma atriz que teve uma carreira muito bonita.
0: Ah, e vale a pena também, à luz de suas palavras, relembrar o início de Laura na televisão.
2: Quando nós começamos a televisão, no Brasil, não havia preocupação da câmera. Você trabalhava liberto. O câmera tinha obrigação de te pegar. Quero que saia bonito e bom.
0: E foi assim que Laura Cardoso participou de dezenas de peças clássicas e modernas, muitas delas premiadas. A estreia no cinema aconteceu em 1962. Foram 30 filmes entre longas e curta-metragens. Sem falar que, ao longo de décadas, ela colecionou indicações e prêmios pelas atuações que fez na TV, no teatro e no cinema. Somando-se tudo que Laura fez, são mais de 100 trabalhos e 60 novelas. Certa vez, numa homenagem, ela teve a oportunidade de dizer que a aposentadoria seria uma coisa horrível e que ela ainda tinha muitos planos para realizar. E assim foi até os seus últimos dias. Laura Cardoso saiu de cena, mas seu legado, como bem disse sua neta Adriana Baleirone nos minutos finais da despedida de sua avó no funeral home no bairro da Bela Vista no início da tarde de ontem, esse legado é imenso.
3: Toda a minha família estava com ela e ela sabia que a gente estava lá, que ela estava lúcida. Ela só respirou e foi embora. A hora que ela quis, ela saiu daqui. E ela vai fazer uma falta imensa. Deixa um vazio gigante na família, eu acho que na cultura, que é difícil de preencher. Mas ela tem tantos ensinamentos, ela tinha tanto amor pela vida, que isso é o que vai confortar a gente daqui para frente.
0: Em meio ao vazio, a palavra do amigo Leão Lobo, que conheceu Laura na porta da saudosa TV Tupi há mais de 60 anos.
4: Eu fico feliz que ela tenha vivido tanto e tenha feito tantas coisas maravilhosas, né, para a gente poder estar juntos tantas vezes, né. Ela, eu acho que uma das características da Laura é que ela nunca ficou antiga, né. Ela ficou velha, mas não ficou antiga. Ela tinha essa sabedoria, ela adorava os jovens, ela estava sempre perto dos jovens, ela buscava os jovens, incentivava os jovens, né? Então ela sempre estava, vamos dizer, moderna, né?
0: Já Mauro Alencar, consultor em teledramaturgia, também fez questão de relembrar seu encontro com Laura Cardoso quando ela ainda, muito antes da TV, se dedicava aos aprendizados no rádio e às encenações dramáticas no circo. Ele lembrou, inclusive, a primeira pergunta que fez para ela sobre a composição das personagens.
5: A primeira pergunta que eu fiz para ela sobre a composição das personagens, ela logo destacou a voz. Eu nunca mais vou me esquecer desse momento, compreende? Em que ela me falou: a voz, é por aí que eu consigo compreender de início a minha personagem.

0: coração.
1: Pois é, sem dúvida a voz é a digital da alma, o traço único que nos denuncia, nos desnuda e nos identifica no escuro. Mas ao mesmo tempo, a voz pode ser o abraço invisível, o toque que atravessa a sala sem usar as mãos, mesmo na hora do aplauso. Diva Maria se une aos aplausos a Laura Cardoso e Nilcério Soares Magalhães, que nasceu em Pelotas, no Rio Grande do Sul, em outubro de 1934. Nilcério escolheu a Glória como nome artístico, não só pela facilidade de ser compreendido em todas as línguas, mas também porque, em sua grande maioria, as mulheres que carregam este como primeiro nome ou parte de um nome composto derivado do latim glória, que significa fama, honra ou renome, têm a vida coroada pelo sucesso. Que o diga Glória Pires, a eterna Glória Maria, icônica jornalista e repórter da televisão brasileira, passando até pela internacional Glória Groove. Porque cá para nós, ser Glória é a glória, literalmente.
2: Eu não sou uma pessoa de complicar as coisas. Hoje em dia eu tenho noção disso. Antigamente eu não tinha. Eu procuro descomplicar. Talvez isso me dê a chance de viver melhor comigo mesma e consequentemente com os outros.
1: Pois é, e foi assim que Glória conquistou pela primeira vez o seu lugar ao sol. Em 1959, na TV Tupi. Já em 60, atuou no filme O Pagador de Promessas, que conquistou a Palma de Ouro no Festival de Cannes. E em 63, após estrelar uma novela com Tarcísio Meira na TV Excélsior, os dois começaram a namorar. Foram casados por 59 anos até a morte do ator em 2021. E de acordo com as pessoas mais próximas, ele tinha um temperamento forte e direto. Mas, de qualquer forma, fiquemos agora com os muitos papéis marcantes de Glória na televisão, no cinema e também no teatro. Sem dúvida, uma trajetória que marcou para todo sempre a história da dramaturgia no Brasil. Viva Laura Cardoso, viva Glória Menezes e viva Maria.
3: Maria, produção e apresentação Mara Régia.
4: Renan Antônio Ferreira dos Santos nasceu na capital paulista em 14 de fevereiro de 1984. Em suas redes sociais, ele se define como político, escritor e guitarrista. Santos foi estudante de Direito da USP, Universidade de São Paulo, onde ingressou na política estudantil no Centro Acadêmico 11 de Agosto. Ele é fundador do MBL, Movimento Brasil Livre, criado em 2014, e atual presidente nacional do Partido Missão, legenda pela qual concorre como candidato à presidência da República nas eleições deste ano. O Missão foi homologado no Tribunal Superior Eleitoral em novembro de 2025, tendo o número 14 como opção na urna eletrônica. Esta é a primeira vez que Renan irá disputar um cargo eletivo. A candidatura foi oficializada em julho passado, durante a Convenção Nacional da Legenda. O candidato a vice-presidente em sua chapa é o tenente-coronel da Brigada Militar do Rio Grande do Sul, Haroldo Medina, também do mesmo partido. Da Rádio Nacional em São Luís, Madison Euler.
3: 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A segurança da sua viagem também passa pela revisão de todo o sistema elétrico do carro, incluindo faróis e lâmpadas, ainda mais para quem vai viajar à noite. E revise a condição da bateria, alternador e cabos, bem como o funcionamento correto de todas as lâmpadas. Viaje com segurança, sempre. 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
5: Hora certa. 18 horas e 1 minuto.
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2: Gravidez mais saudável. A vitamina D tem um papel importante na gestação, primeiramente porque age no sistema imunológico, ajudando a evitar casos de aborto associado à rejeição de implantação de embrião. Muitos estudos têm avaliado outras vantagens da vitamina D para gestantes, como a diminuição dos riscos do bebê desenvolver problemas respiratórios, prevenção à diabetes gestacional, ao parto prematuro e a infecções.
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4: A implementação da reforma tributária sobre o consumo vai remodelar todo o sistema econômico brasileiro. A Confederação das Associações Comerciais e Empresariais do Brasil, a CACB, alerta que as entidades empresariais sem fins lucrativos devem se preparar para revisar as receitas, estatutos, contratos, escrituração contábil e procedimentos fiscais. A principal fonte de renda dessas instituições é a contribuição associativa, que está isenta da cobrança dos novos impostos, o IBS e a CBS, que passam a incidir a partir de 2027. Entretanto, as associações desenvolvem outras atribuições que geram receitas, chamadas de atividades contraprestacionais. São serviços como prestação ao crédito, locações, eventos, cursos, treinamentos e intermediação de negócios. Nesses casos, a perspectiva é que haja incidência de tributos, o que demanda adequação setorial, como destaca Anderson Trautmann Cardoso, vice-presidente e coordenador do Comitê Jurídico da CACB.
5: Isso traz um desafio que é, obviamente, tratar adequadamente as receitas que não serão tributadas, especialmente as mensalidades estatutárias devidamente previstas, então, nos estatutos sociais, das demais receitas dessas entidades que passarão a ser tributadas no novo regime.
4: A CACB também destacou a necessidade de que os documentos fiscais referentes a reembolsos não sejam emitidos em nome da entidade. Os contratos também deverão ser revisados durante a transição para o novo modelo tributário, com especial atenção às cláusulas de preço, à incidência dos novos tributos, aos créditos decorrentes das operações e à definição do responsável pelo recolhimento das tarifas. Fernando Canuto, advogado especialista em direito empresarial, destaca que o modelo exige a profissionalização da gestão das associações.
6: Não representa só uma mudança de como recolher tributos, né? Existe uma mudança cultural, de governança corporativa. De fato, agora todo e cada centavo que entra ou que sai vai tá muito bem lastreado, assim como a decisão de como usar ou como receber esse dinheiro também. Então, a mentalidade, a cultura vai ter que ser alterada.
4: Para facilitar o entendimento dos gestores associativos ao novo sistema tributário, a CACB elaborou uma cartilha com orientações. O documento explicativo sobre os principais pontos da reforma tem 8 páginas e está disponível no site da Confederação, www.cacb.org.br. Reportagem Álvaro Couto, narração Marquesan Araújo.
7: O presidente do Senado, Davi Alcolumbre, informou que vai encaminhar 3 propostas consideradas prioritárias para análise das comissões. Entre elas, a que trata da redução da jornada de trabalho e o fim da escala 6x1. No entanto, para a Confederação Nacional da Indústria, a CNI, não é razoável levar o tema à votação em meio ao período eleitoral. A entidade defende que uma eventual mudança nas regras trabalhistas deve ser discutida com base em critérios técnicos e com a participação dos diferentes setores envolvidos. Segundo o presidente do Conselho de Relações do Trabalho da CNI, Alexandre Furlan, uma decisão dessa dimensão deve considerar os impactos econômicos, sociais e produtivos da medida, sem a influência do calendário eleitoral e da polarização política.
8: O Brasil possui uma economia diversificada e as relações de trabalho não são iguais em todos os setores. A realidade da indústria é diferente da do comércio, que é diferente da saúde, dos serviços, da agricultura ou de tantas outras atividades. Existem diferentes jornadas, modelos de operação, níveis de produtividade e necessidades específicas que precisam ser considerados.
7: Furlan defende a ampliação do debate com a participação dos diferentes setores envolvidos e uma análise detalhada dos possíveis efeitos sobre emprego, produtividade, custos, competitividade e organização da produção.
8: O objetivo deve ser encontrar uma solução equilibrada e sustentável para o país. Uma mudança estrutural das relações de trabalho não pode ser transformada em instrumento de disputa eleitoral. Deve ser resultado de um debate técnico, responsável e plural, capaz de considerar a complexidade e a diversidade do mundo do trabalho brasileiro.
7: Segundo o estudo da CNI, a redução da jornada semanal de 44 para 40 horas pode elevar em até 267 bilhões de reais por ano os custos com empregados formais no país. O valor representaria um aumento de até 7% na folha de pagamento das empresas. Projeções da entidade apontam impactos entre 6% e 9% em diferentes setores da economia, com reflexos sobre alimentos, serviços e vestuário, entre outros segmentos. Reportagem Paloma Custódio.
9: A mineira Samara Martins Feitosa disputa pela primeira vez a presidência da República aos 38 anos. Candidata pelo Partido Unidade Popular pelo Socialismo, UP, Samara é cirurgiã dentista e trabalha no Sistema Único de Saúde no Rio Grande do Norte. Em 2022, a candidata foi vice de Leonardo Péricles na chapa da UP, que concorreu à presidência da República. O partido de esquerda foi fundado em 2016 e se define como defensor do socialismo para lutar contra todas as formas de opressão e construir o poder popular como alternativa para acabar com a fome, a miséria e o desemprego. O partido atua em movimentos sindicais de mulheres, de estudantes e de luta pela habitação. Samara é negra, feminista e mãe de dois filhos. A candidata iniciou sua trajetória no movimento estudantil, atuando na Associação Metropolitana dos Estudantes Secundaristas da Grande Belo Horizonte e na União Nacional dos Estudantes, como diretora de mulheres. Samara ainda atua nos movimentos sindical negro de mulheres. Sua candidata a vice é a paraense Raquel Brício, de 35 anos, guarda portuária, sindicalista e uma das fundadoras do movimento de mulheres Olga Benário. Da Rádio Nacional em Brasília, Gésio Passos.
10: Os ministros do Tribunal Superior Eleitoral se reuniram na noite dessa terça-feira para discutir o uso da inteligência artificial na propaganda eleitoral. Foi uma reunião a portas fechadas e, segundo o TSE, foi produtiva para ouvir as opiniões, as impressões e o que os ministros entendem como desafios para o uso de inteligência artificial nesse período. Ficou decidido que esse assunto será levado a plenário. As questões concretas serão oportunamente julgadas, é o que diz a nota do tribunal, sem definição ainda de uma data para julgamentos. O assunto foi parar lá no TSE depois que o PL usou um vídeo criado por inteligência artificial do ex-presidente Jair Bolsonaro, que está em prisão domiciliar durante a convenção do partido há algumas semanas. Detalhe que em março o próprio tribunal definiu algumas regras. Resumindo, só pode usar inteligência artificial se ficar bem claro ali que se trata desse conteúdo, desde que o eleitor saiba logo. Outra coisa, 72 horas antes das eleições, não pode publicar, nem republicar ou fazer o impulsionamento pago de conteúdo alterado por IA, mesmo que identificado, nem 72 horas antes e nem 24 horas depois. E foi invertido o ônus da prova, ou seja, quem produzir o conteúdo falso é que vai ter de provar que não houve fraude. Da Rádio Nacional em Brasília, Priscila Mazenotti.
1: 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Vai viajar de carro em outro país? 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Exemplo, tem países que exigem que o motorista porte um bafômetro. Outro país multa o motorista que trafegar com um carro muito sujo. 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
7: Oito horas e
11: 13 minutos.
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2: A vitamina D melhora no ganho de massa muscular. Os profissionais de equipe de saúde destacam que a vitamina D funciona no organismo humano como um aditivo hormonal pela sua característica estoriadial.
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18: Organizações da sociedade civil e coletivos culturais de todo o Brasil podem ser certificados como ponto ou pontão de cultura. O prazo para análise das inscrições no Cadastro Nacional de Pontos e Pontões de Cultura foi ampliado pelo Ministério da Cultura. A alteração ocorre devido ao aumento do número de pedidos de certificação recebidos. O prazo agora pode chegar a 120 dias, sendo que antes era de até 90 dias. O MINC informa que as inscrições já realizadas continuam em análise pela Comissão de Certificação Simplificada. Nesta etapa, não é necessário fazer uma nova inscrição nem enviar documentos complementares. Atualmente, as organizações podem ser certificadas como ponto ou pontão de cultura de duas formas. A primeira é por meio do Cadastro Nacional, após análise da Comissão de Certificação Simplificada. A segunda, pelos editais certificadores da Política Nacional de Cultura Viva, lançados por estados, municípios e pelo Distrito Federal no âmbito da Política Nacional Aldir Blanc. O resultado da análise será enviado para o endereço de e-mail informado no momento da inscrição. Em caso de dúvidas, entre em contato pelos e-mails da equipe técnica disponibilizados no site do MINC no endereço www.gov.br/cultura.
19: 10 dias depois do acidente com um helicóptero que matou o piloto e as 3 turistas que estavam a bordo, a Agência Nacional de Aviação Civil suspendeu 4 empresas de voos panorâmicos que operam na cidade do Rio de Janeiro. Entre elas está a Voo Rio Panorâmicos, dona do helicóptero que caiu no dia 8, próxima à Vista Chinesa. Na última semana, a ANAC intensificou as ações de fiscalização às empresas do setor e aeronaves. A agência apura possíveis fraudes nos registros de diário de bordo, que estariam omitindo minutos de voo. Também investiga problemas no gerenciamento operacional das empresas e de manutenção das aeronaves. Segundo a agência reguladora, atualmente há 12 empresas autorizadas que utilizam 46 aeronaves nessa atividade. Dessas, 9 foram fiscalizadas e 4 tiveram os serviços cancelados. As ações aumentaram após uma solicitação da Prefeitura do Rio, diante dos acidentes com helicópteros que ocorreram na capital fluminense nos últimos meses. Desde janeiro, 13 pessoas morreram em 4 acidentes com helicópteros na cidade. Da Rádio Nacional no Rio de Janeiro, Cristiane Ribeiro.
11: Atenção pais, mães e responsáveis. Acontece neste sábado em todo o país o dia D da campanha de multivacinação. É hora de atualizar a caderneta de crianças e adolescentes, ainda mais agora que a Organização Pan-Americana da Saúde alertou neste mês que o continente americano registra o maior número de casos de sarampo em mais de 20 anos. O dia D de multivacinação é uma oportunidade para que menores de 15 anos possam atualizar a vacinação contra doenças graves, como meningites, tuberculose e cânceres associados ao HPV. São 20 diferentes imunizantes. Essa é a primeira vez que a campanha conta com a Pneumo 20, incorporada no mês de junho ao calendário nacional e que protege contra pneumonias e meningites e é indicada para menores de 5 anos. Ao todo, foram distribuídas mais de 180 milhões de doses. As vacinas contra a influenza, sarampo, tríplice viral e poliomielite foram as mais procuradas até agora. No dia D, no sábado, também poderão ser aplicadas BCG, hepatite, penta, rotavírus, influenza, Covid-19, febre amarela, HPV e dengue. Em 2024, o Brasil voltou a receber a certificação que não há mais circulação interna do sarampo no país. Para evitar a circulação de casos importados, a vacinação contra a doença será para a faixa ampliada de até 59 anos em Guarulhos, São Bernardo do Campo e na capital paulista. Em todo o país, a campanha de vacinação acontece nas unidades básicas de saúde e outros pontos até o dia 1º de setembro. Da Rádio Nacional em São Luís, Gabriel Correa.
20: Romeu Zema, de 61 anos, defenderá o Partido Novo no pleito presidencial de 2026. Nascido em Araxá, município do Triângulo Mineiro, Zema era até então governador de Minas Gerais, função da qual se afastou para participar da disputa. Graduado em administração de empresas pela Fundação Getúlio Vargas, desenvolveu sua carreira profissional no setor privado. Tornou-se conhecido pela experiência de administração de empresas e pela imagem de gestor, atuando junto ao grupo empresarial criado por sua família. Na política, passou a defender propostas relacionadas ao equilíbrio das contas públicas, redução da burocracia e a ampliação da participação do setor privado na economia. A estreia em eleições ocorreu em 2018, quando ingressou na legenda e foi eleito pela primeira vez governador de Minas Gerais. Em 2022, foi reeleito ainda no primeiro turno. A atuação de Romeu Zema é frequentemente associada ao liberalismo econômico. O senador Eduardo Girão, também do Novo, compõe a chapa como candidato a vice-presidente. Com informações da Agência Brasil, da Rádio Nacional em Brasília, Daniela Longuinho.
21: 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Vai fazer uma viagem longa de carro? Não pense em dirigir todo o tempo sem parar. Sempre que possível, faça paradas de descanso a cada 2 horas. Saia do carro e dê uma breve caminhada e alongada nos músculos. Assim a viagem será menos cansativa para seu corpo. 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
22: Oito horas e 21 minutos.
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2: Bom funcionamento do coração. Essa vitamina atua também no controle das contrações do músculo cardíaco, ou seja, a vitamina D ajuda a bombear o sangue para o corpo.
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7: A Caixa inicia nesta quarta-feira, 19 de agosto, o pagamento do Bolsa Família, referente ao mês de agosto, para os beneficiários com o número de identificação social, o NIS, terminado em 2. Os pagamentos são realizados preferencialmente na Poupança Caixa ou na Conta Caixa Tem. Com a Conta Caixa Tem, os beneficiários podem pagar contas e fazer transferências diretamente pelo aplicativo no celular. O valor também pode ser movimentado com cartão de débito da conta em comércios, unidades lotéricas, correspondentes Caixa Aqui, terminais de autoatendimento e agências da Caixa. Além disso, é possível realizar saques sem cartão nos terminais de autoatendimento e unidades lotéricas utilizando a identificação biométrica previamente cadastrada em uma agência da Caixa. Para baixar os aplicativos Caixa Tem e Bolsa Família, basta acessar a loja de aplicativos do seu smartphone. É gratuito.
18: Organizações da sociedade civil e coletivos culturais de todo o Brasil podem ser certificados como ponto ou pontão de cultura. O prazo para análise das inscrições no Cadastro Nacional de Pontos e Pontões de Cultura foi ampliado pelo Ministério da Cultura. A alteração ocorre devido ao aumento do número de pedidos de certificação recebidos. O prazo agora pode chegar a 120 dias, sendo que antes era de até 90 dias. O MINC informa que as inscrições já realizadas continuam em análise pela Comissão de Certificação Simplificada. Nesta etapa, não é necessário fazer uma nova inscrição nem enviar documentos complementares. Atualmente, as organizações podem ser certificadas como ponto ou pontão de cultura de duas formas. A primeira é por meio do Cadastro Nacional, após análise da Comissão de Certificação Simplificada. A segunda, pelos editais certificadores da Política Nacional de Cultura Viva, lançados por estados, municípios e pelo Distrito Federal no âmbito da Política Nacional Aldir Blanc. O resultado da análise será enviado para o endereço de e-mail informado no momento da inscrição. Em caso de dúvidas, entre em contato pelos e-mails da equipe técnica disponibilizados no site do MINC, no endereço www.gov.br/cultura.
6: Eleitores do município de Paulino Neves, no Maranhão, participam neste ano de mais uma edição do projeto Eleição Simulada. A iniciativa do Tribunal Regional Eleitoral do Maranhão acontecerá no próximo domingo, 23 de agosto. O projeto pioneiro do TRE maranhense, criado em 2004, é uma oportunidade para simular situações do pleito eleitoral num ambiente semelhante ao dia da votação, só que com candidaturas fictícias. O foco da eleição simulada é a apresentação de requisitos de segurança do processo eletrônico de votação, transparência, treinamento de mesárias e mesários, entre outros testes que servem de parâmetros estratégicos para a justiça eleitoral como um todo. Nessa eleição simulada, que acontece no próximo domingo, os 15.098 eleitores de Paulino Neves poderão participar entre 8 da manhã e meio-dia e votar em 6 candidatos fictícios para os cargos de presidente, governador, senador, onde este ano o eleitor poderá escolher 2 nomes daqueles que constam na urna, deputado federal e deputado estadual. Para participar, o eleitor deve comparecer no local de votação com documento com foto. Durante a simulação, 96 pessoas atuarão como mesários nas 24 sessões eleitorais distribuídas na cidade, 10 no centro e 14 nos povoados. Entre os principais itens que serão avaliados estão a atuação de mesárias e mesários e a medição do tempo de habilitação e do voto em si, até a conclusão de escolha dos 6 cargos em disputa. Antes da simulação, o TRE do Maranhão realiza, na próxima sexta-feira, uma audiência pública para esclarecer dúvidas sobre o projeto. No sábado, véspera da eleição simulada, acontecerá o treinamento dos mesários e a distribuição das urnas e malotes nos locais de votação. No site do Tribunal Regional Eleitoral do Maranhão, já é possível consultar os locais de votação em Paulino Neves. Da Rádio Nacional em São Luís, Madison Euler.
1: A cidade de Salvador recebe entre os dias 19 e 21 de agosto o 10º Simpósio Internacional sobre a Juventude Brasileira. O JUBRA acontece na Universidade Federal da Bahia e reúne pesquisadores, estudantes e especialistas para debates sobre as realidades juvenis no país. Durante 3 dias serão realizadas mesas redondas sobre temas como precariedade.

0: de teses, seguido pela conferência de encerramento com a professora Lúcia Rabelo de Castro, do Instituto de Psicologia da Universidade Federal do Rio de Janeiro. Além dos trabalhos acadêmicos, a programação inclui o coro infanto-juvenil Neogiba, lançamento de livros e exibição de filmes. A abertura do 10º Simpósio Internacional sobre a Juventude Brasileira acontece nesta quarta-feira, à 1h30 da tarde, no auditório da Faculdade de Direito da UFBA, no bairro da Graça. Da Rádio Nacional em São Luís, Gabriel Correa.
1: 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Vai viajar? 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Dormir ao volante pode levar a um acidente fatal. 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
2: Hora certa. 18 horas e 31 minutos.
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8: Ossos saudáveis. A vitamina D age na absorção e controle de cálcio. Esta é, inclusive, sua principal função. Tanto que a deficiência dessa vitamina pode ocasionar raquitismo em crianças, osteoporose em adultos, além de menor força muscular em idosos, aumentando o risco de quedas e fraturas.
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10: A participação das mulheres no empreendedorismo e nos espaços de decisão esteve entre os temas abordados durante o encontro Diálogo pelo Futuro do Brasil, realizado nesta terça-feira em Brasília. O evento, promovido pela União Nacional das Entidades do Comércio e Serviços, a UNEX, reuniu representantes do setor produtivo a candidatos à presidência da República. O Conselho Nacional da Mulher Empreendedora e da Cultura, vinculado à Confederação das Associações Comerciais e Empresariais do Brasil, a CACB, que faz parte da UNEX, participou do encontro. A presidente nacional do Conselho, Ana Cláudia Cotaite, destacou a importância de incluir o empreendedorismo feminino e a representação das mulheres no diálogo com os presidenciáveis.
11: É muito importante que o SEMEC esteja presente para falar sobre empreendedorismo, né? E também sobre mulheres na política. A nossa população, a maioria são mulheres eleitoras, então a gente precisa realmente estar presente num evento como esse, até para questionar dos presidenciáveis quais os projetos para as mulheres no nosso Brasil.
10: Presente no evento, a presidente da Associação Comercial e Industrial de Londrina, Vera Antunes, destacou que a presença feminina no ambiente empresarial está aumentando.
12: Nós estamos numa crescente. A Forbes 2024 mostrou que as mulheres no cargo de CEO e de gestora, de diretora, presidente, a empresa lucra 25% a mais. Então, assim, eu vejo com bons olhos. É o momento que as

0: mulheres estão despontando, entendendo o poder, a representatividade que a mulher tem hoje no mundo dos negócios.
1: O sistema do associativismo esteve presente no evento. Durante a programação, a UNEX apresentou um manifesto com 14 eixos estratégicos, com propostas relacionadas ao Custo Brasil, empreendedorismo, ambiente regulatório, geração de empregos e investimentos. Reportagem Juline Pogorzelski.
2: Acontece logo mais às 3h45 da tarde no Centro de Lançamento de Alcântara, no Maranhão, que opera sob o comando da Força Aérea Brasileira, a primeira tentativa de lançamento do foguete suborbital Cebit, segundo o planejamento da empresa do setor espacial sul-coreana InnoSpace. Responsável pelo desenvolvimento deste foguete, a janela de tentativas para o lançamento, caso haja algum imprevisto, se estende até o dia 28 de agosto. Hoje acontece a primeira empreitada da Companhia de Tecnologia Aeroespacial no Brasil desde a explosão do foguete Rambit Nano, registrada em dezembro de 2025 nesta mesma base. O modelo Cebit possui um motor de aproximadamente 3 toneladas e poderá chegar a uma altitude de até 100 km. Ele possui multipropósitos e foi desenvolvido para validar tecnologias de voo antes da utilização em lançadores orbitais. A aeronave irá coletar dados sobre desempenho do foguete, além de testar sistemas de propulsão, navegação e telemetria. A missão permite definir o modelo de operação para a comercialização dos serviços oferecidos pela InnoSpace. A empresa também planeja lançar, em novembro, o foguete Rambit Nano, um lançador orbital de pequeno porte projetado para colocar em órbita satélites de até cerca de 90 quilos. Esse modelo é semelhante ao envolvido no acidente do ano passado. A definição da data específica para a missão do Rambit Nano dependerá da conclusão das etapas técnicas, operacionais e regulatórias, além das condições meteorológicas e dos requisitos de segurança de voo. O governo federal brasileiro mantém parceria com a empresa sul-coreana para uso comercial do Centro Espacial de Alcântara, no Maranhão. O acordo envolve voos suborbitais e de testes para lançamento de pequenos satélites, estruturando o Brasil no mercado espacial internacional. Da Rádio Nacional em São Luís, Madison Euler.
3: Uma dívida de 26 bilhões de reais. Este é o valor que o Estado do Rio de Janeiro deve a instituições financeiras. Em reunião com o ministro da Fazenda, Dario Durigan, o governador em exercício, Ricardo Couto, disse que o Estado busca uma reestruturação dos débitos para reduzir os custos e reorganizar as contas públicas. Segundo Couto, o governo fluminense está empenhado em conseguir juros menores. A intenção é reorganizar o passivo para melhorar a situação financeira do Estado. O governador em exercício afirmou ainda que pretende buscar o apoio do BNDES, o Banco Nacional de Desenvolvimento Econômico e Social, nas próximas etapas de reorganização financeira. Além do passivo bancário, o Rio de Janeiro também negocia a dívida com a União. Em maio, o Estado foi autorizado a aderir ao PROPAG, programa criado pelo governo federal para permitir a renegociação dos débitos estaduais. Com a adesão, oficializada em junho, a dívida do Rio com a União caiu de 210 bilhões para 168 bilhões e meio de reais, mediante contrapartidas do Estado, como aplicar 1% do saldo devedor em áreas como educação, infraestrutura e segurança. Com informações da Agência Brasil, da Rádio Nacional no Rio de Janeiro, Priscila Terezo.
4: A quarta-feira vai ser de gravação de programas eleitorais e material de campanha para os candidatos Flávio Bolsonaro do PL, Pablo Marçal do PRTB e Augusto Cury do Avante, que participa também de evento em Ribeirão Preto, no interior de São Paulo. Romeu Zema está na capital paulista, onde participa no fim do dia de uma sabatina, e Renan Santos do Missão em eventos em João Pessoa, na Paraíba. Já Ronaldo Caiado do PSD está em Brasília, participa de um fórum com presidenciáveis. Enquanto isso, Wilson Grassi, do Democrata, vai estar em Salvador, concedendo entrevistas e conversando com eleitores. Edmilson Costa, do PCB, concede entrevista ao jornal Folha de São Paulo. Rui Pimenta, do PCO, Samara Martins, do Unidade Popular, Lula, do PT, e Clariana Barão, do Democracia Cristã, não tem agenda de campanha para hoje. Da Rádio Nacional em Brasília, Priscila Mazenotti.
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6: Hora certa. 18 horas e 41 minutos.
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13: Aumenta a fertilidade. A vitamina B12, agindo diretamente no DNA, juntamente com o ácido fólico, permite um aumento de fertilidade na mulher, auxiliando aquelas que têm pretensão de engravidar. Ela também ajuda no aumento da evolução, melhor dizendo, da ovulação. Além disso, a vitamina B12 reduz consideravelmente as chances de um aborto espontâneo.
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15: A Polícia Federal deflagrou nesta quarta-feira a Operação Pacto Simulado para cumprir 4 mandados de busca e apreensão em endereços na cidade do Rio de Janeiro de suspeitos de participar de fraudes em processos de migração de estrangeiros no Brasil. Os envolvidos seriam despachantes e recrutadores que vêm auxiliando angolanos e chineses em pedidos de autorização de residência para migrantes. A investigação apontou o uso de documentos falsos, principalmente declarações de união estável nos processos migratórios. Segundo a PF, parte dos suspeitos atua ao menos desde o ano de 2019, protocolando expedientes com indícios de fraude nos setores de migração da instituição. Ainda de acordo com a PF, os investigados poderão responder pelos crimes de falsidade ideológica e associação criminosa. Da Rádio Nacional, no Rio de Janeiro, Cristiane Ribeiro.
16: Em 2026, Ronaldo Caiado volta a concorrer à presidência da República após 37 anos. Ele é o candidato do PSD, o Partido Social Democrático, e tem como vice na chapa o presidente da sigla, Gilberto Kassab. Natural de Anápolis, em Goiás, Caiado tem 76 anos e se formou médico ortopedista pela Escola de Medicina e Cirurgia, no Rio de Janeiro. Vindo de família de produtores rurais, começou na política depois de presidir a União Democrática Ruralista, entidade que defende os interesses dos grandes proprietários rurais. Foi governador de Goiás por 2 mandatos consecutivos, cargo ao qual renunciou para disputar a presidência. Ronaldo Caiado também já foi senador por 1 mandato e outras 5 vezes deputado federal. O PSD é um partido que se declara de centro. Foi fundado em 2011 e não tem relação com o antigo PSD de Juscelino Kubitschek. Teve adesão de políticos de partidos como o DEM, o PMN, PP, PSDB e PMDB. Com informações da Agência Brasil, da Rádio Nacional em Brasília, Gabriel Bruno.
2: Renan Antônio Ferreira dos Santos nasceu na capital paulista em 14 de fevereiro de 1984. Em suas redes sociais, ele se define como político, escritor e guitarrista. Santos foi estudante de Direito da USP, Universidade de São Paulo, onde ingressou na política estudantil no Centro Acadêmico 11 de Agosto. Ele é fundador do MBL, Movimento Brasil Livre, criado em 2014, e atual presidente nacional do Partido Missão, legenda pela qual concorre como candidato à presidência da República nas eleições deste ano. O Missão foi homologado no Tribunal Superior Eleitoral em novembro de 2025, tendo o número 14 como opção na urna eletrônica. Esta é a primeira vez que Renan irá disputar um cargo eletivo. A candidatura foi oficializada em julho passado, durante a Convenção Nacional da Legenda. O candidato a vice-presidente em sua chapa é o tenente-coronel da Brigada Militar do Rio Grande do Sul, Haroldo Medina, também do mesmo partido. Da Rádio Nacional em São Luís, Madison Euler.
17: Romeu Zema, de 61 anos, defenderá o Partido Novo no pleito presidencial de 2026. Nascido em Araxá, município do Triângulo Mineiro, Zema era até então governador de Minas Gerais, função da qual se afastou para participar da disputa. Graduado em Administração de Empresas pela Fundação Getúlio Vargas, desenvolveu sua carreira profissional no setor privado. Tornou-se conhecido pela experiência de administração de empresas e pela imagem de gestor, atuando junto ao grupo empresarial criado por sua família. Na política, passou a defender propostas relacionadas ao equilíbrio das contas públicas, redução da burocracia e a ampliação da participação do setor privado na economia. A estreia em eleições ocorreu em 2018, quando ingressou na legenda e foi eleito pela primeira vez governador de Minas Gerais. Em 2022, foi reeleito ainda no primeiro turno. A atuação de Romeu Zema é frequentemente associada ao liberalismo econômico. O senador Eduardo Girão, também do Novo, compõe a chapa como candidato a vice-presidente. Com informações da Agência Brasil, da Rádio Nacional em Brasília, Daniela Longuinho.
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6: Hora certa.
18: 18h50.
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21: Proteção de células nervosas. Especialistas destacam que a vitamina B12 possui um papel importante para a proteção das células nervosas, já que é um dos principais componentes da camada de mielina, que protege os neurônios e que regenera danos provocados nessas células. Assim, seu consumo pode ajudar a retardar ou até mesmo evitar doenças derivadas da degeneração de neurônios, como a demência, por exemplo.
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24: Representantes dos setores de comércio e serviços apresentaram nesta terça-feira, dia 18, em Brasília, propostas aos pré-candidatos à presidência da República. O encontro, promovido pela União Nacional das Entidades do Comércio e Serviços, a UNEX, discutiu temas como crescimento econômico, competitividade, segurança jurídica e ambiente de negócios. A entidade também entregou um manifesto com 14 eixos estratégicos, com propostas relacionadas à redução do custo Brasil, empreendedorismo, ambiente regulatório, geração de empregos e investimentos. A Confederação das Associações Comerciais e Empresariais do Brasil, a CACB, que integra a UNEX, levou ao encontro pautas relacionadas ao associativismo empresarial e às micro e pequenas empresas. O presidente da entidade, Alfredo Cotaite Neto, destacou a possibilidade de apresentar sugestões para os programas de governo.
25: A CACB está muito preocupada com o encaminhamento do eventual presidente da República no próximo mandato, com respeito ao crescimento econômico, ao desenvolvimento econômico do país e o cuidado com as micro e pequenas empresas. Queremos elencar aqui vários temas, um deles é a reforma administrativa, que nós achamos que deve ser prioritária para que no dia 1º de fevereiro, quem estiver no comando já estabeleça, junto com o Congresso Nacional, a pauta da discussão da reforma administrativa.
24: O presidente da UNEX, Leonardo Miguel Severini, destacou a participação do comércio e dos serviços na economia brasileira. Segundo ele, o encontro foi realizado em conversas individuais com os pré-candidatos, sem formato de debate.
26: Nós representamos quase 70% do PIB, né? E através da UNEX que a gente estimula, né? E subsidia a frente parlamentar do comércio e serviços nas pautas, né? A gente procura promover uma conversa com cada um dos candidatos, não é um debate, mas é uma conversa específica com cada um separadamente, né? Onde a gente procura extrair deles o melhor para efeito de entender qual se encaixa nas nossas pautas, né? E quais são nossas pautas? Liberdade econômica, segurança jurídica, isonomia regulatória, tudo que faz com que a economia e o dinheiro circule na nossa economia.
24: O encontro Diálogo pelo Futuro do Brasil aconteceu em Brasília. Participaram da programação Augusto Cury, do Avante, Renan Santos, do Missão, o candidato a vice-presidente Alfredo Gaspar, do PL, e Ronaldo Caiado, do PSD. Reportagem Juline Pogorzelski, com narração de Paloma Custódio.
27: Mais de 6 mil celulares foram recuperados pela Operação Última Chamada, de acordo com dados divulgados nesta quarta-feira pelo Ministério da Justiça e Segurança Pública. A operação ocorreu em todo o país e envolveu polícias estaduais com a coordenação do Ministério. A ação recuperou celulares roubados ou furtados e combateu os crimes de receptação fabricação e venda desses aparelhos. As ações foram realizadas com base nas informações do Banco Nacional de Celulares com Restrição. Além da recuperação e devolução, a operação registrou mais de 200 fiscalizações, cerca de 100 prisões em flagrante e mais de 33 mil notificações enviadas. Essas notificações são enviadas a quem estiver usando um celular roubado para devolvê-lo. Experiências com bons resultados no Piauí e no Amazonas, que serão levadas para outros estados, como explicou o secretário nacional de Segurança Pública, Chico Lucas.
0: O estado do Amazonas do Piauí tem o maior índice de restituição. Lá é mais de 50% das pessoas que recebem as notificações, elas devolvem espontaneamente o celular, porque elas sabem que podem ser alvo de uma busca e apreensão quem não responde à notificação espontaneamente. Já em outros estados esse índice cai para 20, 30%. Então, é nesse sentido que a gente está transmitindo e transferindo a tecnologia de envio de mensagem, de pedidos de inquérito, de fiscalização.
27: A quantidade de avisos de roubo e furto de celulares caiu 4,5% no primeiro trimestre do ano, em comparação ao mesmo período do ano passado, ficando em pouco mais de 215 mil registros, segundo o Ministério da Justiça. Nos presídios, a Operação Multi apreendeu mais de 2.200 aparelhos nas fases nacionais e locais. Da Rádio Nacional em Brasília, Gabriel Brum.
1: Instituições de ciência, tecnologia e inovação têm até o próximo domingo para se inscreverem na nova etapa do Reinventa.br, coordenado pelo Ministério do Desenvolvimento, Indústria, Comércio e Serviços, em parceria com o Instituto Euvaldo Lodi, do Rio Grande do Sul. O programa conecta a demanda da indústria por soluções inovadoras à capacidade técnica de instituições de pesquisa. Com foco em indústrias de médio e grande porte, a iniciativa promove a troca de conhecimento e o desenvolvimento de soluções tecnológicas aplicáveis à realidade das empresas, fortalecendo a inovação e a competitividade industrial. Por meio do programa, as empresas selecionadas contam com consultorias especializadas voltadas a temas estratégicos de inovação, como pesquisa, captação de recursos, propriedade intelectual e transferência de tecnologia, reduzindo riscos e acelerando a aplicação de soluções tecnológicas. As inscrições são gratuitas e podem ser feitas pela página do Instituto Euvaldo Lodi, que é responsável pela seleção técnica das empresas, pela gestão dos projetos e pela articulação com as instituições de ciência, tecnologia e inovação parceiras. O endereço é ielrs.org.br. Da Rádio Nacional, no Rio de Janeiro, Solimar Luz.
3: Atenção pais, mães e responsáveis. Acontece neste sábado em todo o país o dia D da campanha de multivacinação. É hora de atualizar a caderneta de crianças e adolescentes, ainda mais agora que a Organização Pan-Americana da Saúde alertou neste mês que o continente americano registra o maior número de casos de sarampo em mais de 20 anos. O Dia D de multivacinação é uma oportunidade para que menores de 15 anos possam atualizar a vacinação contra doenças graves, como meningites, tuberculose e cânceres associados ao HPV. São 20 diferentes imunizantes. Essa é a primeira vez que a campanha conta com a Pneumo 20, incorporada no mês de junho ao calendário nacional e que protege contra pneumonias e meningites e é indicada para menores de 5 anos. Ao todo, foram distribuídas mais de 180 milhões de doses. As vacinas contra a influenza, sarampo, tríplice viral e poliomielite foram as mais procuradas até agora. No dia D, no sábado, também poderão ser aplicadas BCG, hepatite, penta, rotavírus, influenza, Covid-19, febre amarela, HPV e dengue. Em 2024, o Brasil voltou a receber a certificação que não há mais circulação interna do sarampo no país. Para evitar a circulação de casos importados, a vacinação contra a doença será para a faixa ampliada de até 59 anos em Guarulhos, São Bernardo do Campo e na capital paulista. Em todo o país, a campanha de vacinação acontece nas unidades básicas de saúde e outros pontos até o dia 1º de setembro. Da Rádio Nacional em São Luís, Gabriel Correa.
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8: Nove horas em ponto.
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35: Gravidez mais saudável. A vitamina D tem um papel importante na gestação, primeiramente porque age no sistema imunológico, ajudando a evitar casos de aborto associado à rejeição de implantação de embrião. Muitos estudos têm avaliado outras vantagens da vitamina D para gestantes, como a diminuição dos riscos do bebê desenvolver problemas respiratórios, prevenção à diabetes gestacional, ao parto prematuro e a infecções.
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24: O presidente do Senado, Davi Alcolumbre, informou que vai encaminhar três propostas consideradas prioritárias para análise das comissões. Entre elas, a que trata da redução da jornada de trabalho e o fim da escala 6x1. No entanto, para a Confederação Nacional da Indústria, a CNI, não é razoável levar o tema à votação em meio ao período eleitoral. A entidade defende que uma eventual mudança nas regras trabalhistas deve ser discutida com base em critérios técnicos e com a participação dos diferentes setores envolvidos. Segundo o presidente do Conselho de Relações do Trabalho da CNI, Alexandre Furlan, uma decisão dessa dimensão deve considerar os impactos econômicos, sociais e produtivos da medida sem a influência do calendário eleitoral e da polarização política.
36: O Brasil possui uma economia diversificada e as relações de trabalho não são iguais em todos os setores. A realidade da indústria é diferente da do comércio, que é diferente da saúde, dos serviços, da agricultura ou de tantas outras atividades. Existem diferentes jornadas, modelos de operação, níveis de produtividade e necessidades específicas que precisam ser considerados.
24: Furlan defende a ampliação do debate com a participação dos diferentes setores envolvidos e uma análise detalhada dos possíveis efeitos sobre emprego, produtividade, custos, competitividade e organização da produção.
36: O objetivo deve ser encontrar uma solução equilibrada e sustentável para o país. Uma mudança estrutural das relações de trabalho não pode ser transformada em instrumento de disputa eleitoral. Deve ser resultado de um debate técnico, responsável e plural, capaz de considerar a complexidade e a diversidade do mundo do trabalho brasileiro.
24: Segundo o estudo da CNI, a redução da jornada semanal de 44 para 40 horas pode elevar em até 267 bilhões de reais por ano os custos com empregados formais no país. O valor representaria um aumento de até 7% na folha de pagamento das empresas. Projeções da entidade apontam impactos entre 6% e 9% em diferentes setores da economia, com reflexos sobre alimentos, serviços e vestuário, entre outros segmentos. Reportagem Paloma Custódio.
3: A empresa Meta, dona do WhatsApp, o Facebook e o Instagram, está sendo julgada, acusada por um grupo de estados norte-americanos de viciar usuários jovens, alimentar a ansiedade, depressão e até o suicídio, além de enganar sobre a segurança das plataformas. O julgamento acontece na Califórnia e está previsto para durar 6 semanas. Um ex-diretor de engenharia presta depoimento nesta terça e quarta-feira no julgamento que pode mudar o Instagram e o Facebook. De acordo com a agência Reuters, Arturo Bejar disse que a empresa ignorou pesquisas sobre danos que as plataformas poderiam causar a crianças e adolescentes. Ele trabalhou na empresa de 2009 a 2015, depois como consultor independente entre 2019 e 2021. E é a primeira testemunha nesse julgamento liderado por 4 estados norte-americanos que acusam a Meta de projetar as plataformas para viciar jovens, enganar o público e coletar dados ilegalmente. Califórnia, Colorado, Kentucky e Nova Jersey querem que a Meta reformule o Facebook e o Instagram, eliminando curtidas, rolagem infinita, definindo limites de tempo e restringindo crianças menores de 13 anos. Ao todo, 29 estados, governados tanto por democratas quanto por republicanos, alegam que a Meta violou a lei federal ao coletar e usar indevidamente dados pessoais das crianças. Segundo a própria Meta, as penalidades poderiam chegar a US$ 1,4 trilhão. Isso é perto do valor de mercado da empresa. Já os procuradores disseram que o valor poderia ser próximo de US$ 200 bilhões, cerca de 3 anos de lucro líquido. Nos Estados Unidos, a Meta e outras empresas, incluindo o Snapchat, a ByteDance, que controla o TikTok, e a Alphabet, que controla o Google e o YouTube, enfrentam processos de que seus produtos prejudicariam jovens usuários. No posicionamento mais recente divulgado na semana passada, a Meta declarou que as alegações são infundadas e as exigências financeiras são desproporcionais, que os procuradores gerais não teriam apresentado nenhuma prova de que alguém tenha sido enganado e que tentam penalizar a empresa por desafios comuns a todo o setor. A Meta alega que continua trabalhando para a proteção dos adolescentes. Da Rádio Nacional em São Luís, Gabriel Correa.
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1: Hora certa. 19h08.
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5: Dezenove horas e 25 minutos.

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5: Hora certa. 19 horas e 38 minutos.

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7: Hora certa. 19 horas e 50 minutos.

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7: Horas e 4 minutos.

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